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1: É o nosso painel Flashback ficando por aqui nessa sexta-feira. Eu volto na próxima semana, na segunda-feira, com mais uma edição do nosso programa. Um abraço bem apertado, obrigado pela audiência, pelo carinho, gente, e até semana que vem. Tchau, tchau.
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Maluquete fazendo a festa no seu rádio. Cheguei com mais uma super edição do Interligados nessa sexta Fire. Dia 18 de setembro de 2026. Cola aqui com o Gil Godoy que eu tô chegando, viu? Tô chegando com tudo, com cabelo sedoso, cheirando body splash, unha feita. Hoje é dia, né? Cansei de ficar igual a Fiona do Pântano, viu? Hoje eu tô parecendo a princesa da Disney. E você, tá afim também? Então se ajeita, amiga sua louca, pelo menos na sexta, né? Bora começar? Manda aí a sua mensagem, arroba Gil Godoy locutor. A gente começa o nosso aquecimento abrindo os trabalhos por aqui com Fernanda e Sorocaba 2 dias seguidos.

Boy. Fica com participação de Burna Boy, música de chiclete que tá pregado na cabeça da gente, independente se a Copa acabou ou não. Eu vou te dizer, essa música é boa, hein? Tá cara do fim de semana.

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falar do Fiuk, ele decidiu retomar a investigação sobre a possibilidade de ter transtorno do déficit de atenção com hiperatividade, o TDAH, ou estar no espectro autista. Exatamente isso que você ouviu. Pois é, infelizmente o cara tá aí, né, passando por situações complicadíssimas financeiras, tá no fundo do poço. Disse que o pai não ajuda, a mãe não ajuda, né? Um homem velho barbado desde 35 anos. Mas ele foi pras redes sociais e jogou isso no ventilador. Agora, mais numa situação, né, que não é muito confortável. O Fiuk decidiu retomar a investigação sobre a possibilidade, né, de ter o transtorno e também de estar, talvez, né, com a questão aí do espectro autista. O cantor de 35 anos publicou um vídeo nas redes sociais essa semana pedindo o auxílio de profissionais especializados na avaliação dessas condições em adultos. O artista ressaltou que ainda não possui um diagnóstico fechado. Segundo ele, a intenção agora é passar por uma avaliação profissional que permita compreender melhor o próprio comportamento e esclarecer as suspeitas levantadas nos últimos anos. Ele já teria, inclusive, falado sobre a suspeita de autismo. Em agosto, Fiuk revelou publicamente que havia começado anteriormente uma investigação sobre a possibilidade de estar no espectro autista, mas interrompeu o processo por receio de ser julgado por pessoas próximas e também no ambiente profissional. Na ocasião, o filho de Fábio Júnior disse que passou muitos anos tentando se adaptar ao comportamento esperado pelas pessoas ao redor e relacionou parte dessa experiência à própria trajetória como ator. Bom, para você que passa pela mesma situação, suspeita de alguma questão psicológica, procure ajuda profissional. O primeiro passo que você deve, né, deve seguir aí para a cura, para o entendimento do que realmente está acontecendo com você, investigar, procurar se tratar, é com um profissional. Não vai ser com a sua esposa, não vai ser com a sua mãe, não vai ser com o seu pai, não vai ser com o seu namorado, é com um profissional. Parabéns para o Fiuk por essa atitude de procurar ajuda. Bom, a gente continua acompanhando aqui, né, como é que tá indo a vida do cantor. Vamos ver se ele vai mesmo fazer parte da Fazenda. E a gente acompanha e qualquer novidade trazemos pra você aqui no nosso programa, que segue com tudo, inclusive com música boa, porque sim, é sexta, a gente merece, né, Tatá?

0: super bloco aqui do Interligados, mandando uma beijoca pra Gisele e também pra Bárbara, que estão na escuta. Meninas lindas, estão aí, né? Bonitinhas, estão no salão se ajeitando, ficando gatas e lindas para o finalzaço de semana. Parabéns! Vitamina C, com o grupo Menos é Mais, pra você que tá aí precisando, tá com o nariz correndo, tá meio gripadinho, tá na hora de você tomar a sua, não?
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0: 9:38. Seguindo por aqui com as melhores notícias, com informação pra você, Clara Castanho compartilhou novos registros, os bastidores de Marília, filme que contará a trajetória de Marília Mendonça. Nas imagens feitas no encerramento das gravações, a atriz aparece caracterizada como Maiara, ao lado de outros integrantes do elenco. Marina Versus foi escolhida para viver Marília Mendonça. A atriz e cantora goiana construiu uma carreira independente na música e já interpretava sucessos da Rainha da Sofrência antes de conquistar o papel. Bom, Sofia Valverde dará vida a Maraísa, irmã de Maiara. Já João Guilherme interpretará aí Juliano Tchula, compositor que participou da criação de sucessos gravados por Marília, como Infiel e Eu Sei de Cor. Marcelo Serrado viverá o Vander Oliveira, empresário ligado à ascensão da cantora. Davi Bensar interpretará Henrique Bahia, produtor e amigo que acompanhou Marília durante a carreira e estava com ela no acidente aéreo de 2021. O elenco ainda conta com Ermília Guedes como Dona Ruth, Daniel Rocha como Yugner Ângelo, Igor Armúcio como Murilo Rufi, Jorge Salma como Pepato e Alejandro Clavealx como Júnior, ex-padrasto da artista. Bom, com certeza, né, vai deixar todo mundo arrepiado, vai deixar todo mundo muito emocionado. Eles estão muito bem caracterizados, né, estão bem parecidos, cada um com seu personagem, né? Meu Deus do céu, a Rainha da Sofrência merece essa linda homenagem. Bom, seguimos de música por aqui, depois de deixar aí os fãs da Eterna Rainha da Sofrência muito felizes, né? A gente segue por aqui com o Interligados.
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seguinte: Roda de Samba do Bom Gosto está de volta pra casa. E de Jacarepaguá pro Brasil e pro mundo, a gente vai desse jeito, distribuindo amor. Vambora! Diz que o homem não queria acertar na lua.

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0: volume máximo enquanto tá aí se emperequetando, né? Pra curtir a resenha com os amigos. Pra você que hoje vai ficar em casa só comendo besteira, assistindo Netflix. Bom início de finalzaço de semana pra geral e valeu pela companhia, tá? Encerrando esse bloco super bem com Marshmallow Miles. Daqui a pouquinho eu tô de volta com mais.
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1: 9:57.
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3: Yasmin Santos.
4: E o Guilherme. De novo isso aqui. 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
1: 10h13.
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1: 10h16.
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1: 10h22.
2: Traiavé, você sabe que tem gente que tem o poder de mentir, né? E eu vou te contar uma besteira, que a gente tem o poder de cair nelas ainda.

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1: 10h34.
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2: O nome dela é Flash, hein?

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20: 10h53.
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3: 11:10.
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3: 11:27.
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0: E gostou, faz barulho aí!
1: Onze e 33.
2: Eita. Ah, eu posso começar assim?
1: Por favor.

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1: 11:43.
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3: 11:50.

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2: 11:58.
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2: Meia-noite 20.
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1: 1:12.

0: 1:19.
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3: 1:29.
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0: Boa. Só faltou ela.
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4: 2:10.

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1: 2:34.

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2: Acabado pelo menos uma lata, Pedro Libre.
3: Será?
2: Ah, não, viu? Vai ver essa.

confiam no Senhor, ergam as suas mãos, ergam, ergam. É tempo de você bater na porta que é o Senhor que abre. Porque porta que o homem abre, se ele quiser, ele fecha bem na sua cara. Mas a porta que Deus abre, não existe homem capaz de fechar. É tempo de você depender de Deus de verdade. Eu quero ouvir o coral mais lindo cantando essa profecia comigo.

0: E-mail é de internet que eu tô falando. 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
3: 3 e 5.

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3:39.

0: também.
1: Obrigado, meu Deus.
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1: 4 e 10.

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2: 4:37.

0: Poxa, Zé Ricardo e Thiago.
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0: Bom demais.
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1: 5 e 2.
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1: 5 e 5.

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0: 5:13.
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0: 5h22. 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
1: 5h25.

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1: 5:37.
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2: 5:40.

0: 5h49.
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0: sábado. Para alguns é descanso, para outros é trabalho dobrado, né? Eu brinco que é o segundo turno. O pessoal trabalha a semana inteira, fora, chega sábado, tem que dar duro, sábado, domingo, botar ordem em casa. Vamos pedir a Deus nosso Senhor que sejamos fiéis nos momentos de tribulação, que Nossa Senhora das Dores nos ajude nas horas da tempestade, em nome do Pai, do Filho, do Espírito Santo. Amém. Senhor Jesus, por tuas chagas fomos curados, por tua cruz fomos libertados. Jesus, no início deste dia, eu venho pedir a vós, Senhor, que em vosso próprio corpo levou nossos pecados ao madeiro, a fim de que morrêssemos para os pecados e vivêssemos para a justiça. Por tuas chagas fomos curados. Jesus, pela cruz bendita, nós vos pedimos, dai-nos a graça de viver os frutos da tua redenção. Jesus, dai-nos a graça de viver hoje os frutos da tua redenção. Salve, ó cruz, doce esperança, concede aos réus remissão. Dai-nos o fruto da graça que floresceu na paixão. Louvor a vós, ó Trindade, fonte de todo perdão. Aos que na cruz foram salvos, dai a celeste mansão. Ó Santa Cruz bendita, no início deste dia, ajudai-me a levar firme a minha cruz. Ó Santa Cruz, instrumento de morte e de castigo, mas que pelo sangue redentor se tornou sinal de nossa salvação. Jesus, contigo quero viver, contigo quero morrer, para contigo ressuscitar. Jesus, dai-nos a graça de viver hoje os frutos da tua redenção. Pai nosso, que estais no céu, santificado seja o vosso nome. Venha a nós o vosso reino, seja feita a vossa vontade, assim na terra como no céu. O pão nosso de cada dia nos dai hoje. Perdoai-nos as nossas ofensas, assim como nós perdoamos a quem nos tem ofendido. E não nos deixeis cair em tentação, mas livrai-nos do mal. Amém. Nossa Senhora das Dores, ajude-me a viver. Dai-me forças para saber sofrer. Nossa Senhora das Dores, ajudai-me nas tribulações, que eu possa carregar a minha cruz, como Cristo, o teu Filho amado, fez. Amém. Bom dia a todos.
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3: 5:57.

Sejam todos muito bem-vindos a esse momento totalmente sertanejo. Vibe sertaneja tá no ar comigo, Gil Godói, o programa que é 100% pra galera do agro. Tá tudo certo por aí? Bora começar aquele finalzaço de semana colocando o chapelão na cabeça, a fivela na cintura, ilustrando a botina? Então vem comigo, arroba Gil Godói, locutora. Você pode mandar o seu alô, mandar o seu abraço, mandar uma bitoca pra quem você quiser, inclusive pra essa loira, tá? Não me deixe aqui na mão do calango. Bora começar sem muita delonga, sem muito blá blá blá. É só um bom que você tá afim de ouvir pra começar o seu finalzaço de semana com o pé dentro de uma arena sertaneja. Gustavo Lima, alô, o Vibe Sertaneja começou!

0: Fechando assim o primeiro bloco do Vibe, Cleiton e Romário, Curvas. Pra você que tá aí pegando uma estrada, pra você que tá pensando em pegar, pra você que tá curtindo em volume máximo a nossa programação. Ô, meu Deus do céu, obrigada pela companhia. Eu volto já com o Vibe.
1: Seis e dez.

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Castela. Dona Ana Castela, viu? Dona Ana Castela, que tá com tudo e não tá prosa. Você sabia que ela tem uma garagem de 2 milhões? Exatamente isso que você ouviu. É, my friend, a picape que exige CNH categoria C foi customizada com detalhes em rosa, como as luzes da grade e o apelido boiadeira na caçamba. É, um pouquinho do que ela tem em sua garagem, tá? Presente da festa do peão de Barretos, a picape clássica é o xodó da cantora e foi mantida com o acabamento e os defeitos originais. Um carro de 1978, um Boxer GTS, um esportivo de luxo, parece mais um carro aí, um carro da Barbie, sei lá, com motor de 365 cavalos, chama a atenção pela cor inusitada, o modelo é inteiramente pintado de rosa. É, gente, Dona Ana Castela e seus carangos, né? Tomara que ela não chegue ao ponto de... Claro que não, né, gente? Afinal de contas, ela é a boiadeira, né? Não tem como a gente comparar um com o outro. Mas, Fiuk, que hoje em dia está vendendo seus carangos, porque tá vendendo, tá, né, tadinho, tá no fundo do poço, tá no limbo. Mas Ana Castela tá aí esbanjando seus carrinhos, né? Tá com tudo e não tá prosa, não sabe mais o que faz com tanto dinheiro, tá aí achando que carrinhos são colecionáveis como aqueles miniaturas. Ela pode, né, gente? Ela pode. Pra quem não pode, roa o cotovelo, tudo quanto é ponta de osso de inveja. E pra melhorar isso daí, só mesmo ouvindo música no Vibe Sertaneja. Lauana Prado, melhor saída.

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2: Bom dia, hoje é sábado, dia 19 de setembro. Evangelho de hoje, Lucas, capítulo 8, versículos 4 a 15. Naquele tempo, reuniu-se uma grande multidão, e de todas as cidades iam ter com Jesus. Então, ele contou esta parábola. O semeador saiu para semear a sua semente. Enquanto semeava, uma parte caiu à beira do caminho. Foi pisada e os pássaros do céu a comeram. Outra parte caiu sobre as pedras, brotou e secou, porque não havia umidade. Outra parte caiu no meio dos espinhos. Os espinhos cresceram juntos e a sufocaram. Outra parte caiu em terra boa, brotou e deu fruto 100 por 1. Dizendo isso, Jesus exclamou: quem tem ouvidos para ouvir, ouça. Os discípulos lhe perguntaram o significado desta parábola. Jesus respondeu: a vós foi dado conhecer os mistérios do reino de Deus, mas aos outros só por meio de parábolas, para que olhando não vejam e ouvindo não compreendam. A parábola que quer dizer a seguinte: a semente é a palavra de Deus. Os que estão à beira do caminho são aqueles que ouviram, mas depois vem o diabo e tira a palavra do coração deles, para que não acreditem e não se salvem. Os que estão sobre a pedra são aqueles que, ouvindo, acolhem a palavra com alegria, mas eles não têm raiz. Por um momento acreditam, mas na hora da tentação, voltam atrás. Aquilo que caiu entre os espinhos são os que ouvem, mas com o passar do tempo são sufocados pelas preocupações, pela riqueza e pelos prazeres da vida e não chegam a amadurecer. E o que caiu em terra boa são aqueles que, ouvindo,

0: coração bom e generoso, conservam a palavra e dão frutos na perseverança. Jesus conta a parábola do semeador para as multidões, portanto, para todos e para nós também. Ele fala do semeador que saiu para semear e dos diversos tipos de terreno que ele encontrou para lançar as sementes. Os discípulos não entenderam muito bem a parábola e pediram que Jesus explicasse. Ademais, Deus é o semeador. A semente é a sua palavra. Nós somos o terreno, o qual recebe esta palavra. Mas somos diferentes uns dos outros e temos uma preparação distinta. Todos nós ouvimos a palavra, mas o entendimento que sem dela não é igual para todos. Uns acolhem a mensagem, mas quando saem da celebração não lembram sequer uma palavra do que ouviu, e a palavra se perde, pois ele ficou vulnerável na sua vida. A pessoa veio à missa por obrigação, tradição ou preceito, mas não estava disposta a acolher a palavra e fazê-la germinar na sua vida. Por isso, somos convidados a preparar o nosso terreno, ou seja, o nosso coração, para que esta palavra possa sempre germinar e produzir frutos em nossas vidas. Bom dia a todos e que Deus abençoe seu dia.
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3: 6h35.

de seguir por aqui com as nossas notícias e falar de Diego e Vitor Hugo, que lançam Acabou o Assunto com Maiara e Maraíza. Sim, tem novidade, viu? Diego e Vitor Hugo se unem a Maiara e Maraíza no single Acabou o Assunto, que chegou às plataformas digitais ontem, né? Às 21 horas. A faixa faz parte do DVD, o décimo gravado pela dupla no Vibra São Paulo, e será lançado simultaneamente com um videoclipe no YouTube. Com bom humor, né? A música transforma uma conversa aparentemente inocente entre amigos em uma discussão entre casais. Na história, as mulheres deixam a mesa e começam a comentar quem escolheria caso estivessem solteiras. Sem saber que estão sendo ouvidas, os homens entram na brincadeira e também revelam suas preferências. A situação muda quando os envolvidos descobrem que as conversas foram gravadas. O acerto de contas que acontece em seguida conduz o Acabou o Assunto, que dá nome à faixa. Meu Deus do céu, viu? Bacana demais. Pra você que tá afim de inserir na programação, é muito simples. Arroba Jugodói Locutora. Eu encaminho seu pedido musical para o programador. Aí, se ele tiver de bem com a vida, ele toca o seu som. Se não, é só quando ele quiser. Mas se você tiver afim de pedir, peça aí, tá? Arroba Jugodói Locutora ou pelo pedido musical.com.br. Diego e Vitor Hugo, juntinhos de Maiara e Maraíza, com Acabou o Assunto, novidade pra galera do agro, em especial pra você, né, my friend? Bora seguir por aqui com vibe sertaneja, o meteoro da paixão, Luan Santana, Jogo do Amor. Direto

0: chegando assim mais uma porteira do Vibe Sertaneja, Eduardo Costa. Olha ela aí, chegando com tudo, né? Oh, meu Deus do céu. É, o finalzaço de semana chegou e chegou com tudo, com o suco da confusão. Me passa uma caneca de meio litro, por favor.
1: Seis e cinquenta.

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12: 6:53.

volta com notícia falando aí de Henrique da dupla com Juliano. Ele chorou durante o show e fez desabafo sobre vazio, distante de Deus. E meu Deus do céu, vamos saber o que aconteceu? Vou te explicar. Em uma noite marcada por forte chuva e lotação máxima, o cantor sertanejo Henrique da dupla com Juliano protagonizou um momento de intensa sensibilidade e conexão espiritual com o público. A apresentação ocorreu na última sexta-feira, dia 11, durante o festival Itaquá Rodeio Fest em Itaquaquecetuba, na região metropolitana de São Paulo. Naturais de Palmeirópolis, no sul do Tocantins, os irmãos frequentemente levam a identidade tocantinense aos maiores palcos do país, mas costumam manter discrição sobre a vida pessoal e sentimentos íntimos. Durante o show, no entanto, Henrique decidiu interromper a sequência musical para conversar diretamente com a plateia, que permanecia na arena debaixo de um grande temporal. Visivelmente emocionado, o artista compartilhou reflexões sobre a intensidade da rotina de apresentações e confessou momentos de esgotamento e busca interior. Às vezes a gente está no corre-corre do dia a dia, meio no escuro, né? Sentindo um certo vazio, questionando por que você faz as coisas que faz e faz do jeito que você faz. Sente às vezes que está distante de Deus e precisa da presença dele, desabafou o cantor. Henrique descreveu o impacto de ver a dedicação das milhares de pessoas que cantavam sob a água e afirmou que a recepção calorosa renovou sua disposição para o trabalho artístico. Quando cheguei aqui e vi o carinho de vocês com o pessoal, reencontrei vocês com essa energia, cantando do jeito que vocês estão cantando, se divertindo do jeito que vocês estão se divertindo, eu me senti tão bem que não quero ir embora agora. Vontade de continuar cantando aqui até acabar as forças, e é como se eu relembrasse a energia da presença de Deus aqui, disse o cantor, extremamente emocionado. Que bonitinho, né? Você que é fã do cara, pode conferir no momento nas redes sociais. Para você que não esteve no show, pode conferir, porque o registro do desabafo circula aí com intensidade nas redes sociais, onde conterrâneos e admiradores celebram a humildade do artista e ressaltaram a força das raízes tocantinenses presentes na trajetória dos irmãos. Que bonitinho, né? Mas tava aí desabafando, tá sentindo um vazio, né? Trabalhar demais às vezes faz isso. Tem que pôr o pé no freio, no acelerador, moderar os dois, tá? Depois desse choque de realidade, pra ver se você acorda pra vida enquanto é tempo, a gente segue por aqui o nosso vibe em volume máximo, último bloco. Zé Felipe, ruim de coração.

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para você, seja muito bem-vindo, seja muito bem-vinda sempre. Claro, aqui na ZYD 735, operando em 104,59 FM, a mais ouvida, a mais curtida, a mais potente do seu rádio. Manhã de sabadão, dia 19 de setembro, o ano é 2026, termômetros claro marcando nesse momento aqui no Castelinho da Comunicação, 15 graus aí de temperatura. Já começou o início da manhã aí com uma chuva teoricamente fraca, ela para um pouquinho e retorna e deve chover aí, a possibilidade é que chova todo final de semana, principalmente hoje sábado, a chuva deve apertar de intensidade nas próximas horas. E as máximas, claro, devem se aproximar aí de 17 graus aqui na mola propulsante do Planalto Norte Catarinense. Hoje dia do teatro, hoje também dia de São Geraldo. Dia do teatro e hoje também é dia de São Geraldo. 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Você que está aí sabadão, tendo o privilégio de estar com a sua família, grande final de semana. Para você que está no trampo aí igual o Tiagão, bom trabalho. Você que leva a Nova de carona. Você

0: que hoje tá na boa, você que tá legal, você que puxou uma testadinha, sabadão, chuvoso, ligeiro também, né? Ora, vamos trampar. Você que não está fazendo absolutamente nada ou está se preparando aí para mais um dia de trampo, grande abraço, excelente final de semana. Seja bem-vindo na Mais Que Poderosa. E até o meio-dia nós vamos juntos nesta grande programação 104,5. 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Pelo menos umas quatro lá na bar da Paraguaia, certeza que nós ia tomar esse duzentão. 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
1: 7h34.
0: É o fogo de chão na Nova. Vem de mim, sabadão, venha.

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0: de vocês, meus amores. Obrigado.
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7: 7:44. Nota de falecimento à funerária São Gabriel. Comunica o falecimento de Elair Schutz, ocorrido ontem com 67 anos. Está sendo velada na Capela de Mafra. Seu sepultamento se dará hoje às 10 horas para o cemitério de Mafra. Funerária São Gabriel comunicou com pesar o falecimento de Elair Schutz. A mesma era aposentada do Banco BESC.
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7: 7:46. Notas de falecimento. A funerária São Gabriel comunica o falecimento de Iraci Tereza Heckler, ocorrido ontem com 86 anos. Está sendo velada na Capela da Bituvinha. Seu sepultamento se dará hoje à 1:30 PM para o cemitério de Bituvinha. Funerária São Gabriel comunicou com pesar o falecimento de Iraci Tereza Heckler. A mesma era mais conhecida por Iraci. Mais uma nota de falecimento, a funerária São Gabriel comunica o falecimento de Joacir Stinglin Mendes, ocorrido ontem com 63 anos. Está sendo velado na Capela de Rio Negro. Seu sepultamento se dará hoje às 16:00 PM para o cemitério de Rio Negro. Funerária São Gabriel comunicou com pesar o falecimento de Joacir Stinglin Mendes. O mesmo era mais conhecido por Sargento Mendes.
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7: Joca Martins na...
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2: 7h54.
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0: chora. Bom dia, Thiago, confirmando a audiência. Lucimara Bueno vem de Tavares. Tudo bem? Tá participando com a gente aí, tá bom? Lucimara. Ó, essa música também aí do Emílio Eduardo. Essa aí era... era um clássico do Classe A Brasil Estéreo, da Rádio Nova Era dos anos 90, aí pra quem lembra. Ó, aí. Abadão, velho. Oi, Ana Robiana Andrade, com a gente no som da... estralando aí também, né? Bom final de semana, seja bem-vinda sempre aqui na Nova, tá bom, querida? Tudo de bom. Eu não quero mais ninguém. Bom dia, Thiago. Um final de semana abençoado a todos. Esperamos que sem muita chuva, né? A Carla Cristine de Oliveira Neidorf. Então, Carla, é o que a gente espera também, né? Previsão de altos volumes para hoje em boa parte de Santa Catarina. Inclusive na segunda e na terça-feira também, né? Mas tomara que venha com tranquilidade. É o que a gente espera, né? Alô, Miguel do Bairro Alto, tá ligadão aí também no som da Nova, garotinho. Bom final de semana. Tudo é bom, tudo é bom. Bom dia, Thiago, bom final de semana pra você. Todo dia desde cedinho com a rádio ligado aí na melhor. A Eliane Voziak do Bairro Bom Jesus Rio Negro. Tudo bem, Eliane? Seja bem-vinda com a gente aí também. Sabadão abençoado. Isabel Lewandowski com a gente também aqui em 74,5, tudo de bom. Bom dia, Tiagão, excelente final de semana, manda parabéns. Manda os parabéns, estamos de aniversário, Eloy, Luke Beer, Poço Claro, Itaiópolis. Ô Eloy, parabéns, bicho velho, felicidades, que Deus abençoe. Essa data se repita por muitos e muitos anos aí, que Deus continue abençoando e protegendo sempre aí, tá bom, Piazinho? Ela tá temperando lá uma carne. Com certeza hoje tem festa lá no Poço Claro, Itaiópolis. E o pessoal estralando na mais emblemática do rádio aí. Vai! Bom dia, Thiago. Coloca no sorteio, vai que ganho. A Daniele Colasso Pinto. Claro, Daniele, boa sorte, tá participando com a gente aí também. O Samuel Davi Almorim, né, Samuel? Tá ligadão aí também no som da Nova. A Eliane da Silveira, seja bem-vinda também, 104,5. Cadê o meu povo?
1: Bom dia, Thiagão. Aqui é o Diego Debrum.
0: Oi, Diego. Bom.
1: Me coloca no sorteio da BR Car Veículos aí. Um ótimo dia a todos aí. Na escuta pra vocês da rádio. Valeu. Tamo junto, meu parceiro.
0: Valeu, Diegão. Abraço. Tá ligadão aí também no som da Nova. E aí, Thiago. Estamos por cá. Na sintonia da Nova Era, o Arels Maia. Valeu, Arels. Vanessinha Royal, firmando. Com a gente também no som da Nova, né, Vanessinha? Bom dia, Thiago. Diegão aí do bar. Quero ganhar um duzentão, hein? O Michael Diego da Silva. Valeu, Diegão. Tá participando a Jéssica Aparecida Nunes Carvalho, também com a gente aqui no Som da Nova. A Elisete Paulina Uriluque. Manda alô pra galera do Jardim Novo Horizonte. Todo mundo na Nova. Bom sabadão pra vocês aí, tá bom? Miguel José da Silveira em 104,5 também. Esse é a lenda aqui, ó.
2: Bom dia, Thiago. BR Car Veículos. Coloca um sorteio da... vai ser R$200 aí pra pôr gasolina aí.
0: Oh.
2: Deus abençoe o dia de todos vocês aí.
0: Valeu, seu José. Um abraço pro senhor aí também. Bom final de semana. Tá participando com a gente aqui na Melhora.
3: Fala, Tiagão. Bom dia, bom dia.
0: Ah.
3: Aí, ó, vim cedo aí, não vou tomar café aí, ó, velho. Já tá com a mão na massa cedo aí, ó, já.
0: Ah, é?
3: Precisar amassar pão aí na tua casa, só dá um grito, pô, pro senhor Estevão Veiga. Beleza, Thiagão, bom final de semana aí, Deus abençoe.
0: Valeu, Alisson. Mandou uma foto do senhor Estevão Veiga lá amassando um pão. Mas olha, veja, que homem empreendado, né, senhor Estevão? Homem empreendado, rapaz. E prestei atenção na foto aqui, camiseta de quem que ele tá usando lá, de quem? Nova! Ah, Soristeu! Um apaixonado aqui pela Rede Nova, né? Grande abraço, Soristeu! Capricha no pão aí, viu, meu garotinho? Pra depois nós falar assim, que pão bom do Soristeu, rapaz! Fala, Thiagão Kowalski. Pão, Piazinho, tamo curtindo a melhor da região. Bom, bicho velho, bom final de semana. Se cuide, Nertinho.
4: Bom dia, Tiagão. Tamo na escuta aí, Tiagão.
0: Ó, o Rude aí.
4: Vamos trazer a primeira dama no trabalho.
0: Ó, o Rude.
4: Tamo indo cortar o cabelinho, o pouco que tem. E passando, deixar um abraço pro Rude.
0: Ó, o Rude.
4: Um abençoado final de semana pra ele, pra família dele.
0: Ó, o Rude.
4: Que tudo corra bem nesse final de semana pra nós aí.
0: Amém.
4: E um abraço pra você. É. Daquele jeito que você gosta e sabe como que é, e já sabe, né?
0: Se cuida,
4: menino. Se cuida bastante.
0: Tá se cuidando.
4: Você não tá se cuidando. E o Rudy que se cuide também. Até mais.
0: Valeu, Nutinho. Bom final de semana, parceiro, velho. Tá ligado aí no som da nova também, né? Sabadão, é. Fale, senhor Aristeu, aqui o senhor não pede, que o senhor manda.
5: Bom dia, Thiago Escrenso, que é o Aristeu Veiga. Manda um alô para tudo do Nova, para quem estiver nas curtas, para todos meus colegas,
0: meu considerado.
5: Vocês, bom trabalho, que Deus ilumine o sábado de vocês, dê muita saúde, tudo de bom para vocês. Que vocês façam alegria do povo todo dia de manhã cedo. Grande abraço, tchau.
0: Valeu, senhor Aristeu. Capricha no pão aí, garoto. Gostei da camiseta também, viu? Mas, ó, nem eu tenho a dessa. Ora, tem camiseta que o sócio Aristeu tem, mas que folia. André Irte com a gente aí no Som da Nova, grande abraço. Bom dia, coloque no duzentão aí da BR Car. Um abraço pro Sidney França e o Luiz, família França aí, ó. Pessoal ligadão com a gente aí, bom final de semana. Bom dia, amigo Thiago, bora que bora, Deus sempre na frente. Alô, Chaz, meu queridaço. E como diz o Chaz, né, Chaz? E pau! Bom dia, tudo bem? A Joyce Bueno da Vila Ivete tá participando com a gente aqui também no Som da Nova aí, tá bom, Joyce? Obrigado pela sintonia.
6: Bom dia, Thiago, tudo bem? Passando aqui para desejar um sábado lindo e abençoado para todos os ouvintes e você.
0: Amém.
6: E me coloca no sorteio.
0: Claro.
6: É a Sirlei aqui do bairro Bom Jesus.
0: Oh,
6: ai, bem que eu queria esse pix do duzentão aí na minha conta aí.
0: Arcule.
6: Eu tô zerada a minha conta, Thiago. Me ajuda aí, Thiago.
0: Pense.
6: Um abraço.
0: Um abraço pra você também. Seja bem-vindo aqui no Som da Nova, tá bom, Sirlei? Tudo de bom sempre.
7: Bom dia, bom dia, bom dia, bom dia. Bora, bora, bora.
0: Bora.
7: Vamos logo ali em Curitiba. Já logo voltamos, abaixo de chuva.
0: Aê.
7: E vai, Corinthians!
0: Vai, Corinthians! Ô, Pia da Chácara! Ô, Deus abençoe, viagem devagar, Piazinho! Até em Curitiba lá! Estralando a nova! Alando!
8: Fala, meu amigo Tiagão, me coloca no sorteio de 200 pila aí, é o Márcio da Labuna.
0: 200
8: bem contadinho aí, né, Tiago? Dá pra comprar esses 200 pila, meio quilo de linguiçinha, 3 caixas de cerveja, tá feito churrasco, né? E se bobear, ainda sobra mais umas moedas pra comprar um litrão do velho barreira.
0: E
8: deixa que chova.
0: Deixa que chova. Valeu, Márcio. Abraço. Já combinei com o cabaleiro aqui, esse 200, diz que dá 4 cervejas no bar da Paraguaia lá, de Palavranai. Duvido. Só 4 cervejas com 200. Mas quanto que tá a cerveja aí? Ô, cavaleiro. Ô, governo. Dá um desconto por chegada, hein?
9: Bom dia, Tiagão, é o José Marque, do Rio Santos. Estamos na escuta do programa e um grande abraço para você, para toda a tua equipe.
0: O Badá.
9: Pro meu irmão Jaice, que é lá do Embuiá.
0: Gente boa,
9: todos que estão na escuta.
0: Gente nossa.
9: E quero participar desse duzentão aí. Beleza?
0: Beleza, um abraço. Meu querido. Tá participando aí, tudo de bom. Bom dia, Thiago. Ótimo sábado para todos que estão ouvindo a nova, a melhor do mundo. Nova! Lucimere Nitschwentner, tudo bem, Lucimere? Bom final de semana.
10: Meu nome é Pietra, tá é Daniel do Gintão.
0: Tá participando, meu anjinho, claro. A Tatiane Rutz Ferreira de Rio Negro, também com a gente aí no Som da Nova, seja bem-vinda. Ronaldo Adriano Nemésio, a lenda, confirmando sintonia. Um abraço pro Arthur e o Davi, pros amigos da JM Parabrisas, trabalhando lá, cedinho já, com o rádio estralando na 104,5. O Jairo de São Lourenço, com a gente aí também, garotinho. Obrigado pela companhia, tudo de bom. Bom dia, Tiagão, meu parceiro. Pode abençoar o final de semana pra você e sua família. Põe no sorteio Wesley Diniz. Esse é gente nossa, meu craque. Abraço, meu irmão. Bom finalzão de semana aí, tá bom? Bom dia, meu querido. Ótimo final de semana a todos. Josiânia Gonçalves, beijo. Obrigado, beijo pra você também. Seja bem-vinda aqui na Nova.
11: Ai, ai, ai, ai, ai.
0: Credo.
12: Bom dia, Thiago.
0: O que foi?
12: Me coloca no sorteio, Jefferson Joaquim.
0: O que tá doendo?
12: Essa BRCAR aí é uma falta de absurdo de barato. Aqui é.
0: Bom demais. Né?
12: Tezinho, abraço, saudades aí.
0: Saudades, beijo.
12: Vamos lidar com mais uma cortada de uma linha aí. Solta um aí do Felipe Falcão pra nós aí.
0: Beleza.
12: Ofereço pra todos os flamenguistas, minha família e pra vocês aí, especialmente. Valeu, Pia.
0: Valeu, Jeffer.
12: Tamo junto.
0: Obrigado. Deus abençoe. Bem, o Jeff é o nosso ouvinte das antigas, né, Jeffer? Parceirão, velho, tá ligado? Você vai picar a lenha. Duvido com o tempo desse. Duvido. Abraço, meu queridão.
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14: Oi, pessoal, quem fala com vocês é o cantor Daniel. Eu estou aqui no programa Área VIP com meu grande amigo Tiagão. Grande abraço.
0: Valeu, Daniel, o eterno Daniel, com a dupla João Paulo e Daniel. Desejo de amar na Nova. Da mais gostosa do Daia.

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1: É, fechando o Momento Sertanejo, João Paulo e Daniel, Desejo de Amar na Nova. Momento Sertanejo que volta na segunda-feira, a partir das 7 horas da manhã, no oferecimento às 7h25, né, gente? É, excepcionalmente, essa época de propaganda eleitoral gratuita, o Momento Sertanejo começa às 7h25 na segunda-feira, tá bom? 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Daqui a pouquinho, dentro do programa Área VIP, tem Sábado Total na Nova.
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2: 8:16.
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0: Opa! O Tiagão chegou e está na Nova, em 104,5 para todo o Planalto Norte Catarinense, para todo o sul do Paraná. A mais ouvida, a mais curtida, a mais potente, ela é incomparável. Incomparável. 16 graus de temperatura nesse momento, aqui no luxuoso, no lindo Castelinho da Comunicação. Manhã de sabadão, dia 19 de setembro, o ano é 2026. Máximas que devem ficar entre 17 e 18 graus, ou seja, nesse sábado ainda a temperatura agradável, já a partir de amanhã começa a esquentar, hein? 24 no domingo, 26 na segunda e, claro, chuvas e temporais nos esperam aí nos próximos dias. Hoje é dia do teatro e também hoje é dia de São Geraldo. É o programa da VIP na Nova, o Sábado Total, que vai com você até as 9 horas da manhã. 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
0: Nath Roots com Edu Ribeiro na Nova. E namora. Edu Ribeiro! Essa das antigas aí também, né?

0: Eterno, Renato Russo, Legião Urbana na Nova. Eu sei, sábado total, até as 9 horas da manhã, você participando aí com a gente no WhatsApp da Nova, no 36423955. 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Lá do nosso amigo Vânio, do nosso amigo Darcy. Hoje valendo R$200 no Pix.
1: É.
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0: Participe lá com a gente, mensagem de voz, mensagem de texto aí pro WhatsApp da Nova. Vá participando com a gente, que o nosso sabadão é muito bacana. Até o meio-dia, estamos juntos aqui na Mais Que Poderosa. Eu volto já.
2: 8:26.

0: de São Gabriel comunicou com pesar o falecimento de Elair Schutz. A mesma era aposentada do Banco BESC. Mais uma nota de falecimento, a Fundarária São Gabriel comunica o falecimento de Joacir Stingley Mendes, ocorrido ontem com 63 anos. Está sendo velado na Capela de Rio Negro. Seu sepultamento se dará hoje às 4 da tarde para o cemitério de Rio Negro. Fundarária São Gabriel comunicou com pesar o falecimento de Joacir Stingley Mendes. O mesmo era mais conhecido por Sargento Mendes.
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0: 8 horas e 28 minutos. Mais uma nota de falecimento. A Fundarária São Gabriel comunica o falecimento de Iraci Tereza Eckler, ocorrido ontem com 86 anos. Está sendo velada na Capela de Bituvinha. Seu sepultamento se dará hoje à 1h30 da tarde para o cemitério de Bituvinha. Fundarária São Gabriel comunicou com pesar o falecimento de Iraci Tereza Eckler. A mesma era mais conhecida por Iraci.
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2: Muito bem, sábado total com você até as 9 horas da manhã. 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Tá a fim de ganhar aí 200 pila, né? No Pix. Tem sem folia, né? Diretão. Participe lá com a gente do WhatsApp da Nova. Tô te esperando aí no 3642-3955. Próximo ao meio-dia, né? A gente vai fazer uma manhã bem bacana juntos aqui em 104,5. Próximo meio-dia, a gente traz esse presentão aí, R$200 no Pix, tá bom? Finalzão de semana, hein? Eita, coisa boa. Participa aí do WhatsApp da Nova, venha pra Nova FM, a rádio das grandes promoções. Chegando eles, os fera aí, ó.
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0: toca o que você gosta, Maria Cecília Rodolfo, em 104,5 ao Amor Transparente na Nova. Sábado total com você até as 9 da manhã. Volto já.
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12: É o Léo Balbinotti na Nova.
13: E dessa vez é a versão do cabelo.

toca o que você gosta. Capital Inicial, Eterno Dinheiro Preto, Tudo Que Vai é o nome delas. Daqui a pouquinho tem mais Sábado Total na Nova até as 9 da manhã.

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0: Estamos apresentando o programa Área VIP, o sábado total, né? O sábado total até às 9 horas da manhã, no oferecimento da sua empresa. Você é empresário, você é comerciante, venha para Nova. Se você está ouvindo, seu cliente também está. Vamos lá no WhatsApp da Nova no 3642-3955, manhã de sabadão. Chuvosinho, né? Que nem falou nosso ouvinte ali. Chuvosinho.
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0: Estamos praticando bastante a botecoterapia ultimamente, né? Ai.
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0: Um abraço pra Fernanda de Lima, né? Fernanda, tá ligadona com a gente aqui no Som da Nova. Obrigado pela companhia. A Marisa Ulbricht, Declac, aí da Mala Flecha, com a gente também, né? Marisa, seja bem-vinda aqui na 104,5. Tudo bem, Thiago? Bom dia, Luz Rain Kraus, participando também, né, Luciana? Obrigado pela companhia também aqui no Som da Mais Que Poderosa. A Janaína Espies, confirmando sintonia, obrigado pela companhia também. Bom dia, Thiago. Ótimo dia pra você. Coloca no sorteio do Zentão aí a Zeni da Silva. Tudo bem, Zeni? Participando também. Boa sorte. Bom dia. Tamo aí no Área VIP. Do Zentão, bom demais aí pra nós. Será bem-vindo. Nosso amigo Vande lá da BRK é o Elvis. Valeu, Elvis. Abraço, garoto. Bom dia, Thiago. Sabadão em casa, sempre curtindo a Nova. Jucimara Condilache, tudo bem, Jucimara? Seja bem-vinda também na 104,5. A Rafaela Schaffhauser do Bituvinha, ótimo dia a todos os ouvintes. Abraço para minha mãe, Roseli. Também a Ângela e Rosemary, que estão na produção de bolacha aí. Ó, capricha, mulherada. Produzindo a bolachinha. Ande, mano.

0: Thiago, aqui é o Douglas. E manda um abraço aí pra galera de Rio Mafra, região, que tá curtindo a rádio.
1: Nós.
0: Sabadão, chuvosinho aí. Gostoso pra ficar em casa, descansando, curtindo uma musiquinha boa.
1: Isso.
0: Um abraço pra minha esposa, pros meus filhos. E coloca meu nome aí pra participar no sorteio. Beleza? Valeu. Bom final de semana aí pra todos.
1: Valeu, irmão. Abraço pra vocês aí também. Nome completo pra participar aqui, tá bom? Ô, Nebão, pra quem tá finalzão de semana em casa, tá com a família, aproveita porque realmente é bom demais, né? Bom dia, Thiago. Ontem nós tava sofrendo na academia. Você tem que correr naquela esteira, homem de Deus. É o Marcelo da Vila Nova. Ô, Marcelão, não. Tinha... Só fomos fazer um pré-aquecimento aí antes dos nossos poderes futebolísticos. Daí não dá pra se judiar muito, né, minha velha? Abraço pra você aí. Obrigado pela companhia aqui no Som da Nova. Tamo junto em 104,5 aí. Tudo de bom. O que, que foi, Rudy? Tá louco, homem? Calma. Tô interagindo com o Vinto aí, né? Tá apressadinho, Rudy? Calma. Calma. Calma que não estamos no horário. Será que tem aquela xerbalzada hoje?
2: Bom dia, Tiagão. Me pincha no sorteio esse duzentão aí.
1: É.
2: E a Márcia já gritou lá de dentro. Se não, se ganhar esse duzentão, não vai sair com esse jaguar.
1: Credo.
2: Pense. E não quer que eu entre no sorteio.
1: É.
2: Sou louco de sortudo.
1: Credo. Dona Márcia não quer que o xerbalzão participe aí. Corre risco de ganhar. Queria moer esse duzentão hoje num... É o bar que encontrava, bicho, velho. Certeza, né, Xerbolzão? Certeza, bicho, velho. Conheço esse bêbado aí.
3: Aqui é o Adinei Gorke. Eu também quero participar do sorteio. Ponha eu também no sorteio. Adinei Gorke, do quilômetro 9. Beleza?
1: Valeu, Adinei. Tá ligadão aí com a gente, garoto. Abraço, seja bem-vindo. Pessoal do quilômetro 9 e também grande audiência na Nova, né? Obrigado pela sintonia de vocês aqui na 104,5, tá bom? Sejam bem-vindos. Obrigado por estar com a gente aí. Tudo de bom.

0: Muito bem, 9h05, nós estávamos conversando aqui com o Mikael agora, inclusive a gente vai fazer umas imagens pro Instagram, porque é o seguinte, viu? A gente está fazendo um vídeo para colocar no Instagram, lá no Rede Nova de Comunicação, porque é o seguinte, o ganhador, gente, presta atenção, que ganharam R$200 e tiver curtido esse nosso story lá no Instagram, vai ganhar mais 50, daí é presente da Rádio Nova Era. Então, o seu presente pode se tornar R$250. 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Mas você tem que entrar lá no Instagram da Nova, para quem não segue ainda, é claro, né, gente? Siga lá, @RedeNovaDeComunicação e curta esse story que a gente está fazendo ao vivo agora aqui no, nos estúdios da Rádio Nova Era. Combinado? Então, se você ganhou o duzentão e tiver comentado esse nosso story, vai ganhar mais 50 pila, presentão aí da Rádio Nova Era, pro nosso ouvinte 104,5 na Rádio das Grandes Promoções. Estamos esperando por vocês. Agora são 9h06, daqui a pouquinho a gente segue aqui na Nova.
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2: 9:11.
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demais ter a sua companhia. Seja muito bem-vindo, seja muito bem-vinda aqui no Som da Nova. É um prazerzão sempre inenarrável poder estar junto com você em todas as nossas grandes programações 104,5. Por aqui o seu criado para serviços leves, para te fazer companhia até o meio-dia, na direção artística de Tutchuca Andrade, direção geral de Amaury Levinsky, que nós vamos juntos até o meio-dia. Para todo o Planalto Norte Catarinense, para todo o sul do Paraná, a mais ouvida, a mais curtida, a mais potente do seu rádio. 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

0: 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Fale com a Claudinha, 3642-5446. 16 graus de temperatura nesse momento aqui no Castelinho da Comunicação. 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Vai agora lá, meu garotinho, meu garoto, minha garota, no arroba Rede Nova de Comunicação, que a gente está esperando vocês lá também no Instagram da Nova. O Instagram da Nova também é muito legal, né? Porque tem as nossas promoções lá. Tem muitas matérias bacanas também da nossa central de jornalismo, lá no comando da nossa querida Priscila Fernandes, né? Tem matéria Luca, é bem, bem bacana, bem legal, do Luiz Fernando, né? Da nossa rede aqui de rádios. Então é muito legal. 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Seu final de semana pode se tornar 250 pila. Ai, se fosse eu, queria moer tudo em água com gás, queridinho. Vamos nessa! É Panda!
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0: Ícone Gilmar, Humberto e Ronaldo na Nova. Pé na tábua, vamos nessa!
2: Eu não acredito. Luquinha, puxa aqui ela, amigo, vai!

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0: Então ouça esta pregação. O que, que é isso aqui? É, tão com tempo pelo jeito aí, né?
1: Saudade tá batendo.
0: Vamos lá na velocidade do rádio 3642-3955 é o WhatsApp da Nova. 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Então, vamos lá! Sabadão, velho! Não é essa chuva que já caiu e vai cair que vai deixar nós aborrecidos hoje. Hoje tô com a vontade hoje de loquear. Vontade de surrar uma meia dúzia hoje. Um abraço para Maria Luz, tá ligada com a gente aqui no Som da Nova. Ariane Stingrin, com a gente também, né, Ariane? Seja bem-vinda sempre aqui no Som da Nova. Margarete Barbosa, na 104,4. Bom dia pro melhor locutor da Nova. Sou a Luana Maria Carlin. Tudo bem, Luana? Gavou nós aqui, a Luana gavou nós. Pode colocar o nome dela mais vezes, amigo. A Gislaine Barbosa, com a gente também no Som da Nova. Jussara Rodrigues dos Santos Bueno, com a gente também, seja bem-vinda. A Rosélia de São Lourenço, sempre também, 104,5. Maria por aqui, confirmando a sintonia também, tudo de bom. Bom dia, Thiago, coloca aí um do duzentão. Semana que vem, indo para Itapuá, já dá para tomar gelada. Com o Márcio, é a Juscelia Fátima. Tudo bem, Juscelia? Estão participando aí, tá bom? Bom dia, Tiagão. Meu nome é Rodinei Buba. Gostaria de participar do sorteio. Abençoado fim de semana para você e todos os ouvintes. Valeu, um abraço carinhoso aí também. É Rodinei Buba. Obrigado pela sintonia aqui no Som Bacana da Nova. Joana Martins, tudo bem? Tudo bom, Joana? Tá ligadora com a gente também, grande abraço. Obrigado pela companhia. A Eliane Aparecida também, 104,5. Bombando a Nova na manhã de sabadão, tamo junto. Bom dia, estamos na produção das coisas gostosas para Mano Álamos. Elas movem Rio Mafra. Tá convidado, gostaríamos de te conhecer, pois te ouvimos todos os dias. A Jusselei Seben Ribeiro. Olha, tem um evento, é o evento de amanhã, né? Elas movem Rio Mafra. Que legal, meninas. Obrigado aí pelo convite também. Que bacana, né? Vai ser um evento, inclusive, muito legal que ela comenta aí com a gente, né? Para essas mulheres maravilhosas amanhã. Que legal. Obrigado, Jusselei, pelo carinho. Seja bem-vinda sempre aqui na Nova, tá bom, querida?
2: E aí, Tiagão, que mora no coração. Tudo bom? Coloca meu nome de sorteio, meu nome é Ian. Quero mandar um abraço para todos os meus familiares, para minha mãe que tá aqui do meu lado, para meu pai e para todo mundo que eu conheço.
0: Valeu, filho. Um abraço para você e para a família. Bom sabadão para vocês aí, tá bom? Bom dia, estamos na melhor rádio. A Kelly Carvalho, maridão Kelly Carvalho e meu marido. Tá certo aqui, Kelly? A Kelly Carvalho, marido Marcelo Alves da Borda. Um abraço carinhoso para vocês aí, obrigado pela companhia também. aqui na 104.

0: 104,5 aí, tá bom? Tudo de bom. Sejam bem-vindos a Eliane Wildner com a gente também. Seja bem-vinda na nova. Ademar Stanger, confirmando a sua sintonia também. Grande abraço. É, alô, Nova Era. Aqui é a Bruna, fã raiz e ouvinte fiel. Participar do sorteio do duzentão. É mais o do cinquentão aí da nova. Porque esse dinheiro merece muito vir pro meu bolso. Tá bom, Bruna? Legal. Tá participando aí também. Seja bem-vindo aqui na nova. Bom dia, meu irmão. Mande aquele para toda a minha família Custódio Vesoloc, principalmente para a primeira dama Maria Inês. Deus abençoe o final de semana de cada ouvinte que está ligados e ligadas na. Valeu, Samuca. Samuel Custódio de Oliveira, parceirão. Família, né? Família. Família Oliveira, família Custódio, pessoal sempre ligados com a gente aí também. Família Vesoloski, rádio estralando aí nessa muca, na 104,5 aí. Tudo de bom sempre, tá bom, Pia Velho?
1: E não esqueça, me coloca no sorteio desse duzentão aí. É. Também sempre está ligada na nova aí. Bom dia, Thiago. Abençoado sábado para todos vocês da rádio aí.
0: Obrigado.
1: Aqui é a Gilma Schaubauer do Campo da Lança. Manda um abração pra minha irmã lá da Vila Rutas.
0: Valeu, Gilma. Um abraço carinhoso pra vocês aí também. Um lindo abençoado dia, Marzile Lima. Tudo bem, Marzile? A Tereza Erzer com a gente aí também. Tudo de bom. Bom dia, Thiago. Ótimo dia pra nós. Sandra Alves. Tudo bem, Sandrinha? Seja bem-vinda. Juliano Fernando Vichinhesque de São Lourenço. Sempre na escuta da... Um abraço, seja bem-vindo. Tudo bem, manda abraço aí pra turma da Hiper. Bora comprar, Rosane Aparecida Padilha. Valeu, um abraço carinhoso pra vocês aí, tá bom? A Sueli Gomes do Seminário, também aqui com a gente. A Jaine Maiara Deda, um abraço. Thiago, qual que é o Insta? Qual que é o Insta certo? Arroba Rede Nova de Comunicação, tá bom? Vai lá no Insta, segue a gente, né? Curta lá o... 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
2: Bom dia, Thiagão. Yeah. Aqui é o Jofredo de Rio Negro. Quero ganhar esse duzentão aí, hein?
0: É.
2: Que amanhã é meu aniversário.
0: Olha que legal, parabéns, filho. Antecipado aí, tudo é bom. Que Deus continue abençoando sempre. O seu Ney tá com a gente, a Jussara também por aqui. O Rodinei Buba, confirmando também a sua sintonia. Grande abraço. Meu amigo Rony da Silva. Tio Águia, meu craque, na 104,5. Edson Oliveira aí também com a gente. Alô, Guilherme, vizinho velho. Piazada da Autopeças Renê, um abraço. A promoção do Renê que já começou. Daqui a pouquinho a gente vai dar mais detalhes.
3: Bom dia, Thiago, tudo bom? Uhum. Chuvinha boa, né? Ainda bem que a chuva bem fraquinha, né? Graças a Deus.
0: Graças a Deus.
3: Beleza? Pô, manda um alô aí pra nós aí. Manda um alô pros meus filhos lá, pro Leandro, Grem, Rafael, Roberto Grem, que estão lá na oficina, no centro automotivo, Grem. Beleza?
0: Beleza.
3: Coloca aí no sorteio, beleza?
0: Claro.
3: Fala aí, Roberto Grem. Beleza?
0: Eu.
3: Um abraço. Bom fim de semana pra vocês aí, tá bom?
0: Valeu, um abraço pra vocês aí também. Bom dia, abominável homem de preto. Manda um abraço pra nós aí. Estamos na sintonia da nova, é a Rose. Vontade de passar nessa rádio e dar um beijo aí, homem. É, Rose, fique só na vontade, então. Vamos lá, 9h37, vamos nessa. 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Daqui a pouquinho tem mais aqui na Nova.
4: 9h37.
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3: 9:41, nota de falecimento à funerária São Gabriel, comunica o falecimento de Elair Schutz, ocorrido ontem com 67 anos. Está sendo velada na Capela de Mafra. Seu sepultamento se dará hoje às 10 horas para o cemitério de Mafra. Funerária São Gabriel comunicou com pesar o falecimento de Elair Schutz. Mais uma nota de falecimento à funerária São Gabriel, comunica com pesar o falecimento de Joacir Stinglin Mendes, ontem com 63 anos. Está sendo velado na Capela de Rio Negro. Seu sepultamento se dará hoje às 4 da tarde para o cemitério de Rio Negro. Funerária São Gabriel comunicou com pesar o falecimento de Joacir Stinglin Mendes. O mesmo era mais conhecido por Sargento Mendes.
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1: 9 horas e 44 minutos. Mais uma nota de falecimento. A Funerária São Gabriel comunica o falecimento de Iraci Teresa Eckler, ocorrido ontem com 86 anos. Está sendo velada na Capela da Bituvinha. Seu sepultamento hoje é 1:30 da tarde para o cemitério de Bituvinha. Funerária São Gabriel comunicou com pesar o falecimento de Iraci Teresa Eckler. A mesma era mais conhecida por Iraci.
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1: É com Dr. Alan, no som da 104,5 do Pílulas da Nova, oferecimento sempre de Eletrobox. 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Volto já.
2: 9,50.
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3: 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Gente, você que está chegando agora, faltando agora 5 minutinhos para as 10 horas da manhã, tá acordando agora, não tem vergonha, né? Meu Deus, pare. Você que está chegando agora aqui na Mais Que Poderosa, é o seguinte, hoje nós estamos com a BRK lá do meu amigo Vande, do Darcy. 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Quem ganhou, nós já vamos mandar o nome do ganhador, a chave lá e duzentão na conta e ceboleia, que nem dizem. E é o seguinte, para quem, inclusive, quem está com a gente no WhatsApp da Nova, e você também que seguir o nosso Instagram, lá no arroba Rede Nova de Comunicação, se o ganhador aqui do WhatsApp tiver seguido a gente, tiver comentado, a gente fez um vídeo ali pro story do Insta aqui da rádio, se você comentar lá, curtir, for o mesmo ganhador aqui do WhatsApp, estiver no nosso Insta Nova, vai ganhar mais R$50, tá bom? Então o 200 pode virar 250. Eu, se eu fosse vocês, o que fazia? E agora, lá no Instagram da Rede Nova de Comunicação, e curtia, comentava lá o nosso post que a gente fez dentro de instantes aqui no estúdio da Rádio Nova Era. Porque se você for o ganhador do Whats e estiver seguindo a gente no Insta e tiver lá curtido, comentado, gavado, referência gavado, nossa. Lá no Instagram você vai ganhar mais R$50, tá bom? Vai lá no Instagram aí da rádio, da Rede Nova de Comunicação, arroba Rede Nova de Comunicação. Segue a gente lá também. Você vai ganhar mais R$50, tá bom? Pra quem ganhar a promoção do duzentão. Beleza? Eu sempre gosto, em respeito ao nosso ouvinte, salientar, né, gente? Devido sempre à grande audiência, Nova Era é uma rádio regional, é uma rádio que vai para todo o Planalto Norte, para todo o sul do Paraná. Então a gama de pessoas nos ouvindo é muito grande, graças a Deus. E a gente, felizmente, não consegue atender todo mundo, ó. Para vocês terem uma ideia, eu tô com 1.111 mensagens não lidas. Então se acalme um pouquinho, tá bom? Não precisa ali o pessoal ligar aqui no nosso Instagram, não precisa ligar aqui na rádio. A gente tem o maior carinho por vocês, mas não, a gente não consegue atender todo mundo. Mas quem está participando lá, gente, já está concorrendo à nossa promoção, tá bom? Não precisa necessariamente eu ler a sua mensagem nem largar o seu áudio, né? A partir do momento que a gente libera ali a promoção, você participa, você já está concorrendo. Mas devido à gama de muitas pessoas que participam, a gente não consegue atender todo mundo, até também porque o nosso tempo aqui é bem na estica. Só para deixar bem, para as pessoas não ficarem tristes com a gente, né? A gente encontra as pessoas na rua: ô, Thiago, faz um ano que tô te mandando mensagem, ouro não lê, calma, calma. Se acalme aí, tá bom? A gente vai pegando bem no aleatório aqui, não escolhe mensagem, o que aparece para nós primeiro aqui na tela, a gente vai lendo, porque não tem como realmente, tá bom, gente? Só um pouquinho de paciência aí, para que nós possamos fazer sempre grandes promoções para vocês. e posso avisar a audiência grande de vocês sempre.

0: aqui com as nossas emissoras, tá bom? A Karina Schaffhauser, tá ligadona na 104,5, obrigado pela sua companhia aqui no Som da Nova, seja bem-vinda aqui na nossa programação, tá bom? Um abraço também pro Ângelo. Temos uma Frense Bragão no concurso da Mega Sena. O cara pegou a quina, por um não chutou o balde. Cara, é isso que eu digo nessa tarde, Mega Sena. O cara que acerta cinco números. Ou o cara, ele se empolga pra jogar novamente. Ou dá uma depressão no cara, que o cara some do mundo, né, cara? Né, Ângelo? Por um número, né, cara? Por um número. Carcure, rapaz. Como diz a minha tia Sílvia, Deus.
1: Bom dia, meu amigo Tiagão. Aqui quem fala é o Sidney Ferreira, mais conhecido por Gaúcho. Manda um alô Gaúcho para nós, hein, para minha esposa Juraci, para todos os ouvintes que estão na sintonia. Toca para nós aí a música Alô Segurança. E coloca nós nesse sorteio de seduzentão aí, Tia, beleza? Queremos tomar uma seduzentão e comer uma picanha. Um abraço, tenha um ótimo dia. Falou!
0: Valeu, Gaúcho. Um abraço, garoto. Ao duzentote aí, 250, né? Porque se você for o ganhador aqui do Instagram e estiver seguindo a gente lá na... se você for o ganhador aqui do nosso WhatsApp e estiver ouvindo a gente, estiver seguindo a gente lá no Instagram, tem mais R$50, então 250 pila para um sabadão, gente. Dia já chegando, final de mês. Mas é do cara ficar mais faceiro que banana na boca de banguelo, né, velho?
2: Bom dia, Tiagão. Vamos ganhar esse duzentão aí, garoto.
0: Claro.
2: Imagina o fim de semana, o duzentão no bolso.
0: Porra.
2: Comer uma carninha, tomar uma cervejinha.
0: Moir.
2: Falar nisso, já dá pra tomar um?
0: Dá, hoje.
2: Coloca meu nome no sorteio aí, bicho. Cabe todo mundo.
0: Obrigado. Vocês também. Obrigado pela sintonia aí, tá bom, Walter? Nosso ouvintaço aí de todos os dias também, sempre ligado no Som da Mais Que Poderosa. Tiago, você sempre tinha mensagens desmotivacionais na outra emissora que você trabalhava. Traga uma pra nós aí pra estragar com o nosso sábado. Aqui eu tenho uma aqui, inclusive, que eu tava escutando agora há pouco. Tem gente que gosta de mensagens desmotivacionais. E o nosso sempre louvinte Luiz Roberto trouxe uma pra nós aí.
3: Fala, Tiagão. Como é que você tá, meu irmão? Tudo bem? Aqui o sempre ouvinte Luiz Roberto. Tiagão, vamos de pensamento do dia. Aliás, esse pensamento é exclusivo pra você, ó. Presta atenção.
0: Mim?
3: Não importa quem ganhar a eleição presidencial deste ano, Tiagão.
0: Certo.
3: Por mais 4 anos, você vai continuar sendo governado pela tua mulher. Forte abraço e tchau, obrigado.
0: Tem mensagem mais desmotivacional que essa, eu desconheço. Independente de quem vai assumir o nosso país, o nosso estado, independente, né? Você, filho, vai continuar sendo mandado pela tua mulher, entendeu? Pode ter certeza, não adianta dizer que não, pare, se liga. Quer dar uma de louco aí, a mulher chega em casa, o cara fica bem quietinho, né? Pare.
4: Bom dia, Tiagão, tudo bem, Joel?
0: Ai.
4: Um abraço pra você aí, Tiagão.
0: Nice.
4: Coloca eu nesse sorteio do duzentão aí, beleza? Bom sábado pra você aí.
0: Obrigado, filho, pra vocês também. Obrigado pela companhia aqui no Som da Nova.
5: Ai, ai, ai.
0: Diga, Polaco.
6: Tiagão, bom dia, aquele abraço.
0: Ah.
6: É mais por... Polacão na área.
0: Polacão.
6: Trabalhando aí na Metalúrgica Carneiro aí. Aquele abraço, é nóis da Piazada envolvida aí.
0: Nóis.
6: Escutando o senhor novamente, positivo. Diga. O negócio é o seguinte.
0: Diga.
6: Vai comprar um carro pra trabalhar ou pra viajar, vem pra BRK. Show de bola, aquele abraço. Tudo de bom.
0: Gostei, Polaco. Gostei, é. Aí eu mando... Rimando com a BRK, que é o nosso parceiro, né? O nosso anunciante aqui, que hoje está liberando os R$200. Gostei da mensagem do Polaco. Polaco, vou largar a tua mensagem de novo aqui, cara. Gostei dela.
6: Tiagão, bom dia, aquele abraço. É nóis por cá de novo. Polacão na área.
0: Gostei.
6: Trabalhando aí na Metalúrgica Carneiro aí. Aquele abraço, é nóis da Piazada envolvida aí. Escutando o senhor novamente, positivo. Piu. O negócio é o seguinte. Vai comprar um carro para trabalhar ou para viajar. Vem pra BRK. Show de bola, aquele abraço.

0: gostei, Polaco. Gostei, gostei. Eu gosto quando o povo é criativo. Eu gosto. Bacana.
1: Fala, Tiagão, seu cozidão torresmão. Coloca nós no sorteio do duzentão. Se você não colocar aí, eu vou te mostrar animazão.
0: Coitado.
1: Vamos na cidade arrasando o grupo GPS. Tamo aí, puxando o chiclete da galinha. E se você não gostou, Tiagão, me procure. Não gosta de mim porque não gosta de mim.
0: Tiaguinho, vou contar pra você que se não gostou que me procure, tá presente aí no povo, né? O supermercado passou ouvinte da nova, Tiagão, veio cumprimentar e conversamos um pouco e disse que tá sempre ouvindo aqui o som da nova, e isso é bacana. Daí quando ele foi sair, vez ele dizer, valeu, conversamos ali, não gostou que me procure. Ah, pare, rapaz.
2: Fala, Tiagão, Tilinho aí passando pra desejar um feliz sábado aí.
0: Ah,
2: ótimo final de semana. E hoje é dia de ir atrás das amigas da minha mãe que dizia: onde tá o pipi do neném? Aquele abraço do Tilinho Pinturas. Tchau, obrigado. Bota a marcha e deixa de colar.
0: É, as amigas da minha mãe até hoje, olha, a gente é meio envaretada. Eu dizia pras veinhas das antigas aí: cadê vocês agora? Cadê vocês agora? Tá se bobeando aí ou não?
3: Bom dia, Tiagão. Eu aí, né? Eu não podia fartar, né, Tiagão, nessa tarde área VIP.
0: Tiagão,
3: foi eu nesse sorteio do duzentão aí. Mas olha, rapaz, vai me quebrar um gaião esse final de semana. Não tem vale na prefeitura, né? Daí tem que esperar o dinheiro cair, né?
0: Tem que esperar o pagamento.
3: Tiagão, manda abraço pro pessoal aí que está na escuta nova, pra vocês da nova também, pra minha esposa Marli, pra todo mundo que tá na escuta, Tiagão. Fui, abraço, se vê por aí, meu jovem.
0: Valeu, Arildo. Esse é gente boa demais, nosso ouvinte diário aí, né? Gente boa. Abraço, meu queridão.
4: E aí, Tiagão, você mora no nosso coração. Põe aí o nome no sorteio. É o Irineu aqui da Vila Iveca. Com Deus, hein, meu amigo. Um abração.
0: Valeu, Irineu. Um abraço, meu queridão. Pessoal da Vila Iveca e no Som da Nova.
3: Bom dia, Tiagão. Marcão aqui da Laje Arco-Íris. Quero mandar um abraço para todo o povo da Arco-Íris aí, os colaboradores que nós somos, né?
0: Câmbio.
3: E um bom final de semana para todos. Beleza? Um abração. Fica com Deus, meu grande amigão.
0: Valeu, Marcão. Um abraço pra você também, pessoal da Arco-Íris Móveis, né? No som bacana da Nova. Estão ligados aí na 104,5. Tudo de bom. Preciso ir pro intervalo.
5: Bom dia, Tiago. Me coloque no sorteio. Meu nome é João Vitor Lourenço Veiga.
0: Claro, filho. Tá participando. Boa sorte.
6: Bom dia, Tiagão. Ajuda a ganhar duzentão que te dou. É o Erlo, beleza?
0: Ô, Erlo, como é que é a proposta, irmão?
6: Bom dia, Tiagão. Ajuda a ganhar duzentão que te dou dezão. É o Erlo, beleza?
0: Bora dizer de ajuda e ganhar duzentão que te dou só dezão. Tá louco, mano? Tá louco, tá louco.
7: Bom dia, meu amigo Tiago. Aqui é Evandro Gonçalves Santos de Rio Negro, Paraná. Estamos na audiência da programação. Coloca nosso nome no sorteio dos R$200, beleza, meu amigo Thiago?
0: Beleza.
7: Esses R$200 vai ser meu amigo. Não vai ter pra mais ninguém.
0: Valeu, Evandro, nosso ouvinte das antigas aí também, tá ligadão. O som bacana, lá nova. Um abraço pra você e pra família aí, tá bom, filho?
8: Fala, Tiagão, beleza? Aqui é o Diego do Imbuiá. Mandar um abraço aí pra todos os ouvintes aí.
0: Nice.
8: E se puder, me coloca no sorteio e me ganhar esse 200 tight.
0: Claro.
8: Que hoje eu ganho. Beleza? É nóis. Valeu. Nice. Forte abraço aí.
0: Valeu, Diegão. Pra vocês aí também. Pessoal que tá ligadão aí no som da 104,5. Obrigado pela companhia aí também, tá bom? Tudo bom.
9: Bom dia, Thiago. Tudo bom? Eu sou o Gonçalves Padilha, economia no Verde da Vila Iveta. Queria participar do sorteio de R$200. E as pessoas pediam para tocar a música do Gilberto Gilmar, Assino com X.
0: É boa, daqui a pouquinho na sua hora aqui no Som Bacana da Nova. Tem Gilberto Gilmar, Assino com X. Essa aí a gente pode classificar já no modão da Nova, né? Essa aí é famosa ardida do ouvinte.
10: Bom dia, Tiagão, aqui é o Pico.
0: Bota
10: aí no sorteio aí.
0: Claro, meu queridão. Valeu, Piazinho. Nem dizer, vamos moer. Esse duzentão hoje. Mué.

0: Intervalinho no Chama.
1: O Thiagão.
0: Oi.
1: Coloca o meu nome do sorteio. Meu nome é Miguel Etchel.
0: Ô Miguel, seja bem-vindo, meu garoto, filho do bom. Tá ligadão com a gente aí no Som da Nova, né, menino? Obrigado pela sintonia. Seja bem-vindo também com a gente. Um abraço, meu amigo Diniz, né, Diniz? Parceirão aí da rede de postos M7. Tá ligadão, Diniz, também nosso ouvinte das antigas, né, Diniz? Bom final de semana, garoto. Seja bem-vindo com a gente aí na Nova. Daqui a pouquinho tem a sua hora em 104,5, você anda Nova até às 11 horas da manhã.
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2: 10 e 14.
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1: É, vocês já sabem, vocês já me conhecem. 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Daqui a pouquinho a gente vai fazer o sorteio da feijoada, que é um espetáculo. Daqui a pouquinho vou fazer o sorteio dentro de instantes.
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1: É bom demais ter a sua companhia, ter o carinho incomparável da sua audiência. Seja bem-vindo, bem-vinda aqui no Som da Nova 104,5 para todo o Planalto Norte Catarinense, para todo o sul do Paraná, a mais ouvida, a mais curta, a mais estruturada, que oferece para você uma grande programação. 40 anos no ar, 40 anos de muito som, 40 anos de muita emoção. Uma nova era feita para você, como o nosso ouvinte gosta de dizer, uma era nova no rádio. Eita, coisa boa! 17 graus de temperatura nesse momento aqui no luxuoso Linho da Comunicação. Hoje é o dia do teatro e também dia de São Geraldo hoje. É? Dia de São Geraldo. 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
1: 10h20.
0: Paulinha Fernandes na Nova. Cantar, canta bem. Beijar, não beija muito bem. E mentiroso, hein?
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0: É, no modão da nova Gilberto Gilmar, assino com X. Sora até às 11 no oferecimento sempre do Lojão da Economia. 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Já que eu volto.
1: 10:26.

0: 10:26, notas de falecimento, a funerária São Gabriel comunica o falecimento de Joacir Stingling Mendes, ocorrido ontem com 63 anos. Estacionado na Capela de Rio Negro, seu sepultamento se dará hoje às 4 da tarde para o cemitério de Rio Negro. Funerária São Gabriel comunicou com pesar o falecimento de Joacir Stingling Mendes. O mesmo era mais conhecido por Sargento Mendes. Mais uma nota de falecimento. A área São Gabriel comunica o falecimento de Iraci Teresa Eckler, ocorrido ontem com 86 anos. Está sendo velada na Capela da Bituvinha. Seu sepultamento se dará hoje à 1:30 da tarde para o cemitério de Bituvinha. Funerária São Gabriel comunica o pesar o falecimento de Iraci Teresa Eckler. A mesma era mais conhecida por Dona Iraci.
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0: 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Daqui a pouquinho tem mais aqui no Som da Nova.
1: 10h36. 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
0: Muito bem, 10 horas e 38 minutinhos. Deixa eu anunciar aqui, ó, quem foi que levou a feijoada do Coelho, né? Muita gente participou. Hoje tem aquela tradicional feijoada do Coelho a partir do meio-dia. É, final do telefone foi o 7435. Quem levou a primeira foi o Maurício Irte. E o final do telefone, 5222, foi o Samuel Custódio de Oliveira. Então, o Maurício Irpe e o Samuel Custódio de Oliveira, vocês têm feijoada liberada lá no Rancho do Coelho hoje, a partir do meio-dia aí, tá bom? Pode chegar lá para degustar, pode ir lá buscar também, tá bom? Só chegar no Rancho do Coelho, tá bom, meninos? Maurício Irpe e o Samuel Custódio de Oliveira, parabéns. Daqui a pouquinho a gente vai fazer um sorteio também dos R$200, presentão aí da BR Car Veículos, lá do Vand, do meu amigo Darcy. E quem ganhar aqui no, através do WhatsApp da rádio e estiver seguindo a Rede Nova de Comunicação no Instagram e ir lá comentar, enfim, o post que a gente fez, né, da promoção da BR Car junto com a Rádio Nova Era, vai ganhar mais R$50, viu? É isso mesmo, vai ganhar mais 50 aqui da Rádio Nova Era. Então, além de estar com a gente aqui no WhatsApp, também

0: siga a gente, arroba Rede Nova de Comunicação, que além do duzentão, você pode ganhar mais 50. 250 pila no fim de semana, tá bom, né? Participa com a gente aí, estamos esperando vocês no WhatsApp da Nova, 3642-3955. E também no Instagram, queremos de também agradecer, né? A tantas e tantas pessoas que também já nos seguem e agora também estão seguindo a gente lá no Instagram da Rede Nova de Comunicação. Tá bonito de ver, viu? Bonito de ver. Obrigado, gente, por tanto carinho, acompanhando o nosso trabalho, que a gente está aqui por vocês todos os dias, podem ter certeza.
1: 10h40.
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1: Luísa Sonza, Dilcinho na Nova, assina de Orfélia.

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1: 11:06.
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6: Muito bem, bom demais ter a sua companhia. Seja muito bem-vindo, seja muito bem-vinda aqui no Som da Nova. Para todo o Planalto Norte Catarinense, para todo o Sul do Paraná, mais ouvida, mais curtida, a potente do seu rádio. 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Daqui a pouquinho, gente, daqui uma meia hora e 40 minutinhos máximo, a gente vai fazer o sorteio presentão aí da BR Car Veículos. Hoje tem R$200 no Pix. Para você que está participando com a gente no WhatsApp da Nova, no 3642-355. E para quem estiver com a gente aqui no WhatsApp e também no Instagram da Nova, né? Se o ganhador aqui do WhatsApp for inclusive o nosso dor lá no Instagram, vai ganhar mais R$50, viu? Mas tem que ir lá curtir, tem que comentar o nosso post que a gente fez. É hoje pela manhã aqui no estúdio da Rádio Nova Era. Então assim, ganhou aqui a promoção do duzentão. E a gente vai ver se você é o nosso seguidor no Instagram. E se curtiu e compartilhou nossa publicação, vai ganhar mais 50 pila. Ou seja, R$250. Que bacana, né, gente? Participe com a gente no WhatsApp da Nova, tá bom? 3642-395. Daqui a pouquinho tem sorteio de duzentão aqui na Nova pra você.
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6: Marina Fagundes, Ícaro Gilmar, Panda, Humberto e Ronaldo. Eu vou beber até esquecer.

0: 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Daqui a pouquinho eu volto com a sua participação, que tá bombo. Está arrepiando aqui na Nova, daqui a pouquinho.
1: 11:18.
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0: Muito bem, o Anova no 3642-3955, manhã de sabadão, 19 de setembro, chuva. Eita. Deve ser assim o final de semana, deve ser assim o início da semana que vem também, né?
4: Segura a paixão.
0: Dia Vozos aqui na Mola. Propulsante do Planalto Norte.

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1: Bom dia, Thiago. Tudo bom, meu amigo de todas as manhãs?
0: Une-se.
1: Thiago, eu queria participar do sorteio do bolo.
0: Credo.
1: Da FIP.
0: Mas não, mano.
1: Um
0: não
1: abraço.
0: É.
1: Tudo é bom pra você, meu amigo.
0: Acho que eu abri a mensagem errada.
1: Que Deus
0: aqui.
1: Abençoe, te proteja hoje, amanhã e sempre.
0: É.
1: Meu amigo.
0: Aê.
1: Querido.
0: Querida. Querida, essa mensagem, você veja o sistema nosso, tá pouco louco. Mensagem de quinta-feira. Mas importa é abrir a mensagem, né, Nilce? Beijo, minha querida. Thiagão, Bruno Zender, na escuta da melhor da região. Não sei você, mas pra mim, depois que começou a tocar essa música, e Diego e Arnaldo, Zé Neto Cristiano, vai cair água. Não para de chover, homem. Dá um tapinha aí no pessoal, quilômetro 9 e todo mundo no som da Nova, a melhor da região. Pois é, Bruno, você tem razão. Começou com essas musicaradas aí dos meninos ali, literalmente não para de chover, né? Você tem razão mesmo, filho, analisando bem, né?
2: Bom dia, Thiago, bota meu nome no sorteio aí do trezentão aí, do tudo 50. Beleza? Cláudio de Souza. Viu? Manda o Nemp vir buscar a bola aqui no quintal aqui, mas a próxima vez que ele chutar aqui, eu furo a bola, beleza? Não vou entregar mais.
0: É, Nhonho, que brabeza.
3: Bom dia, Thiago.
0: Oi.
3: Eu queria participar do sorteio aí.
0: É.
3: Como é que é?
0: É?
3: BR Carve aí, veículos. É a Terezinha, comadre da Cássia.
0: Ô, Terezinha.
3: Aqui da Vila Argentina.
0: Ô,
3: a Maria,
0: mano.
3: Terezinha da Silva.
0: Ah.
3: E vê se faz eu ganhar aí, rapaz.
0: É.

0: né? Senão eu vou contar pra Cassia. Você não deixa eu ganhar.
1: Tá bom, Tere? Um beijo pra vocês da minha vila amada aí, tá bom,
2: querida? Fala, Tiagão, bom dia. Acabei pagando a mensagem sem querer aí.
1: É?
2: Mandou um abração pra nós na Vila Elétrica. Pra esposa, pra Karen, pro Gustavo, filho, pra Emanuele, a Isabelle, beleza?
1: Beleza, mano.
2: E já que a Karen tá em casa, toca aquela música pra nós lá, Dona do Rancho. Do tarde, Max Postiba.
1: Oh.
2: É possível não? Cabe o Neizão nesse programa aí ou não?
1: Mas Deus o livre.
2: Mas o Neizão tá meio fora de sintonia aí. Mandando mensagem, mas estamos na escuta. Sabe que eu desejo sempre o teu melhor, sempre o teu bom pra você nessa terra aí. O Neizão foi o cara que mais torceu pro teu sucesso e ainda torce pra você.
1: Aí, ó.
2: Beleza, Piazão? Que tá abraçando o Neizão, tudo de você. Sabe que você mora no meu coração.
1: Tamo junto, Neizão. Sabe que você mora no meu coração e não paga o aluguel. Beleza, bicho, velho? Vai na família.
3: Fala, Tiagão, é o Neutinho. Põe meu nome no sorteio, bicho, velho. Milton Ramos aí. E manda aí um alô pra minha mulher Bruna e para meus filhos aí. Beleza, bicho, velho? Tudo de bom, piazinho. Deixa que chove, bicho, velho. Dinheiro no banco não olha.
1: Deixa que chova. O pouco que eu tinha lá me roubaram lá, bicho, velho. Mas vamos conquistar de novo. Que nem dia do fecha-se uma porta, Deus abre uma janela. Tomara, rapaz. Que me empurraram o boné sem dó.
4: Oi, bom dia. Aqui é Miriam, Terezinha Fagundes de Foz do Iguaçu. Quero mandar um abraço muito forte, um abraço especial, um beijão. E dizer para minha mãe que eu amo muito ela, que passa o seu dia. Com todos eu não posso estar aí, mas de coração eu tô. E mando para ela meus parabéns, que Deus abençoe.
1: Tá bom, aí ó, bacana. Pessoal lá de Foz do Iguaçu aí lá. Um abraço pra vocês aí, tá? Entrega o recadão aqui na Nova.
5: Bom dia, Thiago, tudo bem? Manda um alô aí pra nós, uma música bem bonita.
1: Quem? Estamos
5: tomando chimarrão aqui com meu filho.
1: Ah, sim.
5: Dá um abraço pra Cássia, pra Suzy e pra as amigas do chimarrão, beleza?
1: Beleza.
5: Abração, beijo, Thiago.
1: Beijo pra vocês aí também, tá bom, minha querida?
6: Bom dia, Thiago.
1: Oi.
6: Viu? Quiser colocar meu nome no sorteio, se puder colocar aí, vamos agradecer muito aí. Meu nome é João Aldo Sauro, beleza?
1: Tá bom, filho. Abraço, tudo bom?
7: Bom dia.
1: E aí?
7: Tudo bom?
1: Tudo bem.
7: Quero mandar um alôzão lá para minhas amigas.
1: Quem?
7: Gilma. Rosilda. Sabrina. Kel. Já tô com saudade delas. Mas vamos aproveitar o sábado e o domingo, né?
1: Claro.
7: Com tanto carinho, Grazi.
1: Ô, Grazi, tá entregue o recadão aqui no Som da Nova, querida.
8: Tiago, tá no sorteio do dinheiro, tchau.
1: Tchau.
8: Oi, Tiago, tudo bem? Eu sou a Júlia de Rio Negro. Lembra de mim? Eu quero ganhar R$200.
1: É?
8: Tchauzinho, o meu irmão vai fazer...

0: De novo, Chu. Um abraço especial também pro Seco Preparações, os piatrilheiros. Diz que vão andar esse final de semana, mas eu não sei não.
1: Sei não,
0: não também. Dá coragem, né? Não. Mas beleza, beleza. E coloca meu nome no sorteio aí, que esse duzentão é meu. Comprar uma carne.
1: Oh, é justo, né? Duzentão, comprar uma carne. Que as abas é mecânica da curva lá. Abraço pros meninos aí. Tudo é bom. Deus abençoe.
2: Bom dia, Thiagão. Roberto Pedreiro. Né, pinche no sorteio. Tamo eu e a patroa pra cidade aí. Fazendo os corre aí, curtindo a nova, hein?
1: Aí, ó.
2: Né, pinche no sorteio do duzentão, hein?
1: Claro. Participando.
2: E manda um tapa lá pra turma do Anzol Enferrujado, ó. Tão bem louco.
1: Ah, é? Também fora de si lá, Roberto. Abraço, meu queridão. Abraço pra você e pra primeira dama e bom sabadão.
3: Bom dia, Thiago. Aqui é a Claudiane Nizer, do bairro Bom Jesus.
1: Oi, Claudiane.
3: Mandou aí pros meus filhos, a Maria, a Luísa, o Pedro e a Alice. Que tempo um pouco cagado, né, Pia?
1: Nem fala, né, mulher do céu.
3: Pra fazer o quê? Coloca nós no sorteio e vai que dá uma aliviada no bolso esse final de semana.
1: É.
3: Beleza?
1: Valeu. Obrigadão. Beijo pra vocês aí também. Ah, louco esse tempo aí, né? Diz que a gente não pode reclamar, mas já tá demais o barato, hein? Segundo os especialistas e os meteorologistas, só começando, imagina. Como diz a tia Sírvia, pense, né, tia?
4: Fala, Thiago, beleza? Bom dia, beleza? Bem bom. Vamos aqui no seminário, escutando 104.5. Oh, coisa boa, beleza?
1: Bom.
4: Câmbio. Tudo de bom. Vamos pro sorteio, esse duzentote aí do BR Car, beleza?
1: Claro.
4: Já faço o Wander me passar um pix. Tudo bom. Tudo aqui no seminário, pra todos nós aí na escuta.
1: Valeu, Rodi. Um abraço carinhoso pro pessoal do seminário. Grande audiência da Nova aí também, né? Obrigado pela sintonia de vocês sempre aí. Tá bom? Terezinha Tomporowski, com a gente também aí no Som da Nova. Alessandro Crassota. Família Crassota sempre com a gente aí na Nova também.
5: É, Thiago, põe nesse sorteio aí.
1: É.
5: Duzentão faz um bem agora no sábado.
1: Carcule. Lembrando, né, gente, a R$200 no Pix. E pra quem, inclusive, estiver seguindo lá o nosso Instagram, no @ Rede Nova de Comunicação, e curtir lá, comentar o nosso post que a gente fez pela manhã, vai ganhar ainda mais R$50, né? O ganhador da promoção. A Priscila Alves, amanhã é meu aniversário de 43 anos. Ótimo final de semana pra você, Thiago. Oh, que legal, Priscila. Parabéns aí, né? Felicidades, Deus abençoe sempre, muita saúde. Lucinéia Talchek no Som da Nova. A Carla Marques, por aqui também, curtindo aí a sua sintonia. Bom sabadão. Obrigado por estar com a gente também aqui no Som da Nova. A Maria Júlia Temós, também confirmando a sua sintonia. Ivanele Ning, delícias da Chine. Tudo bom, minha queridona?
6: Bom dia, Thiago.
1: Oi.
6: Coloca,
1: O
6: nome da minha mãe pra ela ganhar 200.
1: É?
6: Obrigada!
1: Nada!
6: Bom dia, Thiago. Aqui é o Leandro me matando no sorteio.
1: Claro, participando aí também. Criançada em peso, querendo ganhar um duzentão pra comprar um brinquedo. Que não...
7: Bom dia, Thiago. Tudo bem? Aqui é Elieto, da Vila Argentina.
1: Poxa,
7: a Tereza manda mensagem, não lembra que eu estou. A Lacir manda mensagem, não lembra que eu existo. Ah, não. Elas vão ver só. Vou cortar o chimarrão delas.
1: Tá certo,
7: Thiago, Elieto. Me coloca no teia aí.
1: Põe
7: também
1: ordem.
7: Quero esse duzentão.
1: Põe em ordem.
7: Um bom final de semana a todos na escuta. Tudo de bom.
1: Obrigado, Elieto. Põe ordem na vila aí, Elieto. Viu? Precisar de uma ajuda na ADC, amanhã é fácil fazer um fervo. Fazer um agito. Preciso ir pro intervalo. O intervalo já me chama. Já vou, só um pouquinho.
8: Fala, Thiago, tudo beleza?
1: Bom, filho.
8: Manda um abraço aí pra galera aqui do Bar do Passo aí.
1: É.
8: Tamo aí fazendo almoço. Amanhã limpa da casa.
1: É bom, né?
8: E coloca aí nesse sorteio pra mim ganhar esses duzentão aí.
1: Valeu, abraço, cachorro latindo, ó, cachorro latindo, já vem o Billy aí, ó. É, Billy, que você tá de folia, né? O cachorro tá latindo lá. É, vai. Ninguém te chamou, Irmão.
9: Bom dia, Thiago, tudo bem? Aqui é a Débora.
1: Ô, Débora.
9: Passeando com a família nesse semana chuvoso aí. É. Mas tamo aí, com saúde e pra frente, né?
1: Opa!
9: Coloca nós no sorteio aí. Valeu, obrigadão.
1: Valeu! Que nem diz, tendo saúde, o resto nós vamos se virando, né? Urrando com a barriga. Importante é ter saúde, o resto... Nós se vira.
10: Bom dia, Thiago, tudo bem?
1: Oi.
10: A minha mãe, além de participar lá do Móvel Rio Mafra, eu quero participar do sorteio que tá tendo aí de duzentão. Imagina o ganho.
1: É. Nossa. Show de bola, né? Daqui a pouquinho nós vamos falar, inclusive, desse evento. Daqui a pouquinho, acho que tem um testemunhal pra gente ler ali que eu tava vendo. Daqui a pouquinho a gente vai trazer as informações desse evento bonito de amanhã. É, mulherada convidou nós pra estar lá amanhã. Vai que fique!
11: Oi, Thiago, tudo bem? Aqui é Edilene da Vila Ivete. Manda um abraço pro pessoal da PP de Rio Negro. É, eu quero participar do sorteio aí do duzentão.
1: Claro, um abraço pra vocês aí, tá bom? Finalzão de semana mais, que abençoado!
12: Fala, Patife, coloca meu nome no sorteio desse duzentão, hein? Da BR Car, se eu ganhar esse 200 que era dado de entrar no carro lá e financiar o
1: Bom final de semana, seu Patife.
13: Aqui, oi, Thiago.
1: Oi.
13: Tudo bem?
1: Tudo bem.
13: Aqui é o Henrique do São Lourenço.
1: Oi,
13: pode que? Mandar meu nome lá no... Lá no sorteio do Área VIP, claro. E manda pra ti aqui o Novela das Oito, ali no rádio. Um abraço.
1: Valeu, Henrique. Fala muito bem, um abraço pra você e pra família, tá bom, querido?
14: Fala, Thiagão, vieram aqui, o Jucão. Na Santa Paz, meu amigo, que Deus abençoe nós livre. E ponham no sorteio. Um abraço aí pra todos os melhorar, amigos do Jucão.
1: Polícia,
14: e vamos que vamos. O que deu com o Corinthians, Thiagão?
1: Ei!
14: Eu preferi não São Paulo, bicho. Fala, Banana.
1: Fala, Banana.
14: Beleza, Thiagão? Tamo junto. Bom final de semana a todos da escuta aí.
1: Obrigado, Alisson. O Corinthians, que nem diz um ouvinte nosso aí, tá que nem o tempo. Quando se acha com vai, estraga tudo, né? Quanto que vai, não vai, né? Vamos lá, gente, 11 horas e 38 minutinhos. Eu preciso ir para o nosso anunciante. Daqui a pouquinho a gente segue aqui com a programação nova. Lembrando que hoje nós temos R$200 da BR Car Veículos. 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E claro, daqui a pouquinho a gente vai fazer o sorteio para quem participou aqui do WhatsApp da Nova, valendo R$200. 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Tá bom? 250 pila final de semana? Ai, credo, rapaz. Ine. How does it feel? Vai ser de loquear, que nem diz. 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
15: 11:40.
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16: Muito bem, agora são 11 horas e 57 minutinhos. Agora o momento especial, que é o momento aí do sorteio, né? Você que participou aí para concorrer aos R$200. da BR Car Veículos, queremos agradecer.

0: Muito bem, faltando 10 minutinhos para o meio-dia, as mais pedidas do Área VIP aqui na Nova, no oferecimento da Odonto Company, a maior clínica odontológica do mundo. Gente, vou fazer o seguinte agora, eu vou para o intervalo, na volta, falta 10 para meio-dia, na volta, eu vou fazer então o sorteio dos R$200 da BR Car Veículos. 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Dá tempo ainda, vai lá no Insta da Rádio Nova Era, né? 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Boa sorte pra todo mundo!
1: 11:51.
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também a grande audiência, muitas participações, tanto aqui no WhatsApp, também como o nosso Instagram, a galera que curtiu a gente no Instagram e na Nova, foi muito legal. Boa sorte você que participou, 6423955, para concorrer aí R$200 da BR Car Veículos. E o nosso seguidor lá do Instagram vai ganhar mais R$50. Rapidinho, o final do telefone aqui apresentado é o 1638. Aí, ó, já pingou e foi a Ana Rubiane Andrade. Para aí, Ana Rubiane Andrade, você foi a ganhadora, então, dos R$200 da BR Car Veículos. E se você estiver seguindo a gente lá no Instagram também, você vai ganhar mais R$50 aqui da Nova. Obrigado pela participação de todos aí. Tamo junto sempre! Muito bem, gente, 11h57, a gente quer demais, né, a sua sintonia, agradecer demais o seu carinho, parabéns a Ana Rubiane Andrade, né, levou R$200, agora a nossa equipe comercial já vai, inclusive, acompanhar ali para ver se a Ana também segue o nosso Instagram e, claro, se ela seguir vai ganhar mais R$50, tá bom? Obrigado, gente, pela companhia, obrigado pelo carinho, obrigado pela sócia. Obrigado por estar com a gente em 104,5. Foi muito bacana essa manhã, foi muito legal. De grande audiência mais uma vez. Agradecendo a BR Car em nome lá do Vande, do Darcy, toda a equipe que confiam também aqui na gente em 104,5. Porcionar esse duzentão aí para nós sortear pro ouvinte hoje. Obrigado de coração a cada um de vocês, tá bom? Chegando a propeitoral obrigatória gratuita conforme lei 9.504 de 97. E a partir do meio-dia, tem ele, Marco Aurélio Marcão, o 10 do rádio, com trazendo aqui na programação pra gente o melhor da Nova, tá bom? Se cuidem, bom final de semana. Segunda-feira a gente se encontra às 7 horas da manhã em 101,5. Você ligado na Nova, a Nova ligada em você, 40 anos no ar. Se cuide, gente, bom final de semana. Segunda, 7 da manhã, tchau.

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5: 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Querido e querida irmã Rádio 20, a minha saudação em Cristo Jesus. Aqui é o Everton. Eu quero convidar você que nos acompanha nesse momento para fazermos juntos a oração do Ângelus, nos colocando em oração e desse dia. Pedir assim que a intercessão de Nossa Senhora e a graça de seu Filho Cristo nos ilumine, nos acompanhe em nossa jornada. E que o Senhor Deus Todo-Poderoso, por intercessão de sua Mãe Santíssima, a Virgem Maria, vos abençoe, vos guarde, vos dê a sua paz, vos dê a saúde do corpo e da alma. Abençoe em nome do Pai, do Filho e do Espírito Santo. Amém.
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1: Meio-dia e 28.
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0: do 19 de novembro de 2026. Eu sou o Marco Aurélio, tô chegando. A partir de agora vamos justa nova às 3 da tarde, e aí, como é que tá você? Tudo legal? Tudo beleza? Tudo na santa paz? Que bom, sabadão, tá aí, final de semana chegou. Chove? Chove lá fora, mas de boa. Chover, pode chover a temperatura. 17 graus é a temperatura aqui no Alto de Mafra. Pra você ligado comigo na Nova, tô chegando com a edição do nosso Melhor da Nova. Muito sucesso, você confere comigo a partir de agora aqui na Nova FM. Então, levanta a cabeça, bota aquele sorriso no rosto. Força e fé, bora lá, vem nessa comigo.
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0: 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É o nosso Melhor da Nova chegando por aqui. Tem sucesso do Ugel, Ultranate, Mover the Sun. Depois, Capital Inicial, Natasha, o dia 30. Uma excelente, ótima boa tarde para você ligado no som da Nova que toca o que você gosta.
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5: Meio-dia e 38.
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16: Meio-dia e 51.

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18: Meio-dia e 56.
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24: 1:08.
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0: Pegou, só faz barulho aí!
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3: Nova FM, no nosso melhor da nova, nosso balanço surtada. Israel e Rodolfo, um dia te levo comigo.
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10: 1:17.
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0: 1h22.
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2: Ei, você aí, você é bom de matemática? Vamos teste. Dona Maria vai fazer alguns serviços em sua casa e contratou cotização no valor de R$400, mais uma limpeza de caixa d'água, R$200. Aproveitou para fazer um reparo elétrico no valor de R$50.
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5: Notas de falecimento. A funerária São Leão comunica o falecimento da senhora Iraci Tereza Eckler, ocorrido ontem, aos 86 anos. Está sendo velada na capela Bituvinha e o sepultamento se dará hoje para o cemitério de Bituvinha. A funerária São Gabriel comunicou o falecimento da senhora Iraci Tereza Eckler, a mesma mais conhecida como Dona Iraci. A funerária São Gabriel comunicou o falecimento do Joacir Tingler Mendes, ocorrido ontem aos 63 anos. Está sendo velado na Capela Municipal de Rio Negro e o sepultamento se dará hoje às 4 horas da tarde para o cemitério de Rio Negro. A funerária São Gabriel, o falecimento, Joacir Stingley Mendes, o mesmo mais conhecido como Sargento Dias.
6: 1:37.
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0: 1h39.
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3: Luan Santana e Léo Foguete.

0: O som da nova, Luísa Sonza, Dilcinho, Assina de Ofélia, Tua Santana, Léo Foguete, Dona.
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5: 1:50.
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10: 1:55.
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2: 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Lucas e Igor Flash. Antes teve Daniel Santa Cruz. Tu, quem tá aqui no nosso Zap. Oi, Marco Aurélio, tudo bem? Tudo bom? Hein? Passando pra desejar pra você e toda a família um ótimo final de semana. Usei da nova era também. A Sandra e a Olga Marquezins, que valeu, Sandra. Olga, um abraço pra vocês. Um ótimo final de semana pra toda a família aí também, tá bom? Tudo de bom. Quem tá também ligado com a gente aí curtindo, diz que adora curtir Santa Cruz Lento, é a Marilene Ribovski. Valeu, Marilene, um bom semana pra você. Nova, 2:02, já já você confere muitos sucessos no nosso Melhor da Nova.
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1: 2:10.
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1: Nova FM, o nosso melhor da nova, com a participação do Zé Felipe, Se Eu Te Perdoar. Também teve os Barões da Pisadinha, Manu Batidão, Ainda Tem Amor, Nova.

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7: 2:20.
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2: Noemi, Sun Fender, Olivia Jean, Rain Mini, Ansebis, que é algo parecido.
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2: Nota de falecimento, a funerária São Gabriel, falecimento do senhor Joacir Stingler Mendes, ocorreu ontem aos 63 anos. Está sendo velado na capital de Rio Negro e o sepultamento se dará hoje às 4 horas da tarde para o de Rio Negro. A funerária São Gabriel comunicou falecimento do Joacir Stingler Mendes.

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0: 10.
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27: Duas e 5.
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3: Melhor da Nova, Xande Avião, Henrique Juliano, não é o lugar, é a pessoa. Já do nosso Melhor da Nova, que volta na segunda pra você, a partir das 2 da Nova FM. Tô saindo fora, tô de volta com você amanhã, domingão. Amanhã é o meu domingo de fazer a sua companhia a partir das 8 horas da manhã. Ao vivo e a cores estarei por aqui, tá bom? Uma boa tarde, badão pra você, se cuide. E amanhã, a partir das 8, a gente se fala novamente. Um grande abraço, até mais, um bom final de semana pra você. Curta aí o Luan Pereira com o Léo Foguete. Um palmo. Tchau.
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8: 3 e 6.

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2: Ah, e aí, tudo bem? Tudo certo? Boa tarde, excelente tarde. Hoje, claro, 19 de setembro, Emerson Souza no seu Sequência Hits para trazer as 24 mais tocadas do Brasil juntos aqui na Nova, claro, até às 5 da tarde. Já sem longas, começando na 24ª. Nesse bloco tem Bruno e Texana 37, Danilo e Davi, Não Sou Pia, a 23ª e a 22ª, fechando Danilo também com Não Mexe Nas Minhas Gavetas. Bora conferir.
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6: As tocadas do Brasil, Sequência Hits nesse sabadão. Final de semana é assim, música boa, pirei juntos aqui na Nova. 21ª Mais Brasil, Kleber e Cauã, Mil Adjetivos. Na próxima abrindo as 20 mais, tem Tubarões, Diego e Vitor Hugo. E a 19ª fica hoje de Elis Justi, Go Girl.
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4: Três e vinte e oito.
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1: Dando sequência nas mais tocadas do Brasil, é conferir o Gustavo Lima com o Retrovisor. Ela que é a 18ª posição. Na sequência tem Panda Hilt, 17ª. E a 16ª, Chuva de Bons. Cleiton e Romário aqui no Sequência Hits.
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0: Pode. Ah, esse ano já deu certo.
1: Segue a tua. Segue com a gente, hein? Não sai daí porque eu volto daqui a pouquinho trazendo mais você aqui no Sequência Hits.
2: Três e 43.
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6: Três e 49, sequência Hits.
7: Vamos seguindo em frente, Hits tá bom demais. Natanzinho Lima, até quando? Bloco, 15ª posição, abrindo as 15 mais. E o peão todo tatuado, 14ª e a 13ª de Maiara e Maraíza, 90-10.
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1: Boa tarde, padrão pra vocês. Eu vou pro intervalo e volto já trazendo mais sucesso aqui no Cits.
2: E 58.
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1: 4 e 3.
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1: 4 e 1.
2: Vamos embora, top 12 agora. Toda mulher é de Brinoel chegando. Na sequência tem Zezé de Camargo, Irmão da Lua, Estrelas e também Guilherme Penuto. Conda, eu duvido. E deu rolo aqui pra você conferir com a gente no Sequência Hits.
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1: Sequência hits desse sábado pra lá de bom, hein? Já já eu volto trazendo mais sucesso pra você. 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
4: 4h20.

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1: Vamos seguir esse top 9 agora aqui do nosso Sequência Hits. O Safadão com o Rei Vaqueiro Displicente. Na oitava, Ana Castela, que eu não te esqueci. E Lucas e Igor fechando com a sétima mais tocada do Brasil, Flash.
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1: O nosso hits hoje tá demais. Depois do intervalo eu volto trazendo mais pra você aí.
2: Quatro e vinte e nove.
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1: Sequência Sabadão segue em frente. É hora de três. Diego e Vitor Hugo, Moça pra Casar. Seis mais. Na quinta posição, claro, com eles. Marcos e Belucci, Pena que se já namora. A quarta mais tocada, Imagina Eu, com Eduarda.
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10: 4,50.
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0: Chegou no top 3, hein? Viria a terceira colocada, continua sendo Cadeira de Zé Neto e Cristiano, a segunda mais tocada, sem direitos iguais. E já já eu volto trazendo a campeã.
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0: chegando, a campeã, a mais tocada deu. Continua sendo ele. Com certeza, Gustavo Lima, desde a semana passada, continua a mais tocada. Essa semana, pintando das 40 mil execuções no mês de setembro. Gente, boa sua companhia, bom final de semana. Na segunda-feira a gente se fala no Sequência Hit. Tchau, até lá. Descansa, fui.
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0: 5 e 1.
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4: 5 ex. 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
2: 5 e 6.
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0: Olá, muito boa tarde. Você ligado com a 104.9 FM, a rádio que toca o teu som. E é que você tá? Tudo bem? Tudo certinho, tudo legal. Eu tô chegando por aqui. Sou o Jota, vou com você a partir de agora até as 6 da tarde com o nosso Clássicos da Nova, matando saudades aqui na 100,5, na tarde desse super sábado, 19 de setembro de 2020. Vamos juntos. Você e eu, vou te fazendo, você me fazendo companhia e

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0: Savage Garden, Don't Cry Night. As primeiras de hoje aqui do Clássicos da... Só saudade pra você até as 6 da tarde. 70, 80, 90, 2000. Aqui não toca música velha, não. Que toca boa. E depois do intervalo comercial, você confere Guns N' Roses e também o Jet Lag com a Lee. Daqui a pouquinho, depois do intervalo aqui na Nova. 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Cinco e quinze.
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0: 5 e 18.
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5 e 21. 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Um ótimo final de tarde para você ligadinho aqui com a 104,9 FM, a rádio que toca o teu som. Abre mais uma sequência, Clássicos da Nova, com o super som de Guns N' Roses.

0: Move FM, 40 anos, junto com você. Fechando mais uma sequência do Nó Clássicos da Nova, Jetlag com a Loc, Knives Going. Também teve Roses com Yesterday's. Intervalo e a gente volta trazendo para você daqui a pouquinho na sequência o som de Joy com TikTok. Também tem Kenzie e Sunshine. Já já, depois do intervalo comercial aqui na Nova.
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2: 5:30.
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1: 5:33. 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

0: para você, sequência do nosso Clássicos da Nova. É isso aí, de segunda a sábado, a partir das 5 horas da tarde. Confere aqui só as melhores 70, 80, 90 são os Clássicos da Nova. Ken C. and Stein Band com That's the Way, também teve com Tick to Tick. Intervalo e a gente já volta às últimas de hoje, trazendo Lulu Santos e também o Idi Mandini, já já depois do intervalo aqui na
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0: 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Nova Era. 5h42.
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0: 5h40.
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0: 17-04-21.
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3: 5 e 8.
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3: Lulu Santos abrindo mais uma sequência do nosso

0: Fechando por aqui, mais um dos clássicos da nova, o som do Luigi Moni, Pra Sempre Amar. Também teve o Santos, Um Certo Alguém. Acabou, né? Mas na segunda-feira tem mais, com certeza, às 5 horas da tarde, aqui na Nova, o nosso Clã Nova. Fica aí ligadinho com a gente, do Padre Reginaldo com as orações, e logo em seguida, tô voltando aqui, trazendo para você o Circuito Sertanejo, até às 7, na Nova, 40 anos, junto com você.
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3: 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Boa tarde, queridos filhos e filhas. Hoje é sábado. Cansado de tudo? Está sem vontade de acreditar? Pode acreditar em Jesus e se confiar à nossa das dores. É o que temos feito a semana inteira. E vamos fazê-lo agora, terminando essa semana de invocação à Nossa Senhora das Dores. Do Pai, do Filho e do Espírito Santo. Amém. Nossa Senhora das Dores, nas suas sete espadas passada no coração, inquietações, provações, dificuldades, mãe,

0: Hoje, há tantas tribulações que transpassam nossa alma e nosso coração. Pedimos, Senhora das Dores, a graça e perseverança. Assim, ó Mãe, Senhora das Dores, recuaste diante das provações, enfrentaste as dificuldades e em tudo foste obediente até o fim, ai, na missão, disse a Jesus nosso Senhor, pedimos a mesma graça, Nossa Senhora, que sejamos fiéis, que sejamos perseverantes, que sejamos atuantes. Mãe dolorosa, acompanhai-nos em nossas dificuldades e atendos nesta graça que para nós é como uma espada transpassada em alma que inquieta nosso e desassossega nossa família. Nossa Senhora das Dores, ajudai-nos a perseverar, a ter serenidade, ação, paciência em Deus, convenção dos defeitos alheios, mas acima de tudo, na hora das dores, que vamos viver cada momento com um olhar fixo na madrugada da ressurreição que nos era. Nossa Senhora das Dores, acolha a prece de meus familiares que agora apresento como fruto desta Ave Maria. Ave Maria, cheia de graça, é convosco. Bendita sois vós, mulheres, e bendito é o fruto do vosso ventre, Jesus. Santa Mãe de Deus, rogai por nós, pecadores, agora e na hora de nossa morte. Amém. Nossa Senhora das Dores, dá graça de um final de dia ensuado. E se as pesar, nos ajude a cá. Amém.
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0: Final de tarde, começo de noite, você ligado 4,59 FM, a rádio que toca o som. E aí, como é que você tá? Tudo bem? Tudo certinho? Você de Mafra, Rio Negro, cidades vizinhas, baixo da cidade, você que tá ouvindo a gente na rodando uma carona aí pra Nova FM, pra ouvindo a gente nas cidades vizinhas, ouvindo a gente pela gente no nosso portal redenova.fm.br, do nosso aplicativo, obrigado pela sua companhia. Agora tem 7, você confere por aqui o melhor da música no oferecimento da Fubra. E para começar, nosso sertanejo de hoje tem

0: Isso aí é o nosso Circuito Sertanejo para você. Tem sete, as primeiras de hoje. Ficam Henrique Dias, Arrependimento. Teve Roberto e Osvaldo, 24 Horas de Amor. Nando Riz, Apostou na Solidão. Primeira sequência, tem muito mais, intervalo rápido, já volta trazendo para você o João Gabriel, participação de Humberto e Ronaldo, Roger e muito mais. Até em sete, o melhor da sertaneja, num oferecimento da FUB.
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2: 6 e 17.
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2: Aqui o da música sertaneja pra você tem 7. 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

0: melhor da música sertaneja pra você até as 7. Fernandes com Guilherme Benuto, Não Marca Nós, tá bom? Também teve o Rob Roger, Volta ao Comer, João Gabriel com Beto Ronaldo, Trollmente. Fica ligado com a Nova, intervalo rapidinho, daqui a pouco pra você, o Evandro Luca, Muxa Peludo, Mano Val e também de Paulo e Paulinho, daqui a pouquinho, depois. É o nosso Circuito Sertanejo, no momento da FUBRA.
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0: 6:27.
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4: 6h29.
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4: 6h31.
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4: 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Agora tem Evandro Luca.

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0: Sertanejão, nesse super sábado, obrigado companhia. Você conferiu comigo por aqui o Zé Santoro com o Cheiro Dela. Também teve Paulinho com o Leonardo, Nada Mudou. Mano Walter com Marília Mendonça, O Que Houve, o Evandro Luca, o Chapeludo. Tá chegando para você a audiência, depois do intervalo comercial do nosso sertanejo com as patroas. É dele, também tem Igor Ferraz e muito mais. Circuito Sertanejo para você, nascimento da FUBRA.
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0: 6 e 6.
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2: 6:48.
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9: 6h50.
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1: 6:59.

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1: Isso aí, pra finalizar o nosso sertanejo aqui, nova FM, finalizando, né, com o Milionário Marciano, Ainda Chorei de Saudade. Também teve o Ataíandre, Bem Longe de Você, Igor Ferraz, Aposto Dezão, e também As Patroas, A Culpa é Dele. Valeu, gente, pela sua companhia, tô indo nessa, eu volto na feira a partir das 5 horas da tarde, aqui na 0,5, tá bom? Fica com mais uma edição do nosso Máquina do Tempo e continua com a ação da sua 9 FM nesse super. Depois do Máquina do Tempo, você confere o In The Night fechando sua noite de sábado. Tá certo? Pela sua companhia, boa noite, sábado, um ótimo domingo pra você, nos encontramos às 5 horas da tarde com o Clássicos da aqui na mais potente

0: 74.
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3: Olá, um excelente final de semana, começando mais uma edição da nossa Máquina do Tempo. Muita Carol Castro na área, trazendo músicas pra você cantar e dançar. E a gente começa ao som de Kid Nada Sei.

0: Essa foi nossa primeira sessão, já tem mais.
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0: Fresno, Lanterna dos Afogados, abre o segundo bloco.

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1: 7h35.
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3: Amado, convalesça da Mar, nosso terceiro bloco.

0: mais uma sequência.
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0: Ira Pitty, eu quero sempre mais a do último bloco.

0: Grupo com Chimarrutes do lado de cá. Tudo por aqui, volto na próxima semana pra Maragem e claro, fico te esperando, até lá.
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0: ficar bem. Pode fazer barulho, Ribeirão Preto. Que honra, cara, que honra.
1: Travé, você sabe que tem gente que tem o poder de mentir, né?
0: Eu vou te contar uma besteira, que a gente tem o poder de cair, né?

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1: 8h56.
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